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0: à turma do mundo Safe Game. Já chegamos para trazer todas as novidades sobre os assuntos ligados a nós, adolescentes e jovens. Na semana passada, estivemos a falar sobre a saúde oral e hoje vamos falar sobre a importância da saúde ocular na adolescência. Teremos uma entrevista super interessante em volta deste assunto com a doutora Verônica Amaya, médica oftalmologista. Teremos também opinião pública, ou seja, tens motivos mais que suficientes para continuar ligadinho à frequência certa, 97.9, a tua cidade FM.
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1: Amigo, a saúde ocular refere-se basicamente à saúde diária das pálpebras de pestanas, como parte da prevenção ou tratamento de infecções oculares. Fazer uma higiene ocular é essencial, devido à exposição diária dos olhos, à poluição, bactérias, partículas que ficam no ar, cosméticos, entre outros. Fomos à rua e questionamos a alguns adolescentes sobre a importância da saúde ocular.
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3: Eu chamo-me Nabote Júlio, sou estudante, tenho 14 anos. E sim, é importante termos cuidado com os nossos olhos, pois eles são um dos sentidos mais essenciais para o ser humano.
4: Mércia Tepe, 22 anos de idade, estudante. E respondendo à questão, é importante sim termos cuidado com os nossos olhos durante a adolescência, porque a falta de cuidado com os mesmos pode provocar complicações na nossa visão com o passar do tempo. Então, devemos ter cuidados e sempre visitar o oftalmologista.
5: Eu penso que é importante cuidar das vistas, porque é de onde nós conseguimos ter uma noção visual daquilo que é o mundo. Eu penso que é mais fácil perceber as coisas podendo vê-las do que através dos outros sentidos.
4: É importante ter cuidado com os nossos olhos, porque é sabido por todos nós que a visão é um dos cinco principais órgãos de sentido. O que quer dizer que, ao cuidarmos da nossa visão, automaticamente estaremos a contribuir para o nosso bem-estar. É sempre bom, uma vez ou outra, consultar um oftalmologista para saber se está tudo em ordem com os nossos olhos, porque tem vezes que temos que ter algum problema e não ter sintomas. Só com a ajuda de um profissional é que seremos capazes de descobrir. Por isso mesmo é que é importante ter muito cuidado, muita atenção com os nossos olhos.
6: Eu penso que a falta de cuidados, né, nos olhos pode provocar complicações em nossos olhos, porque nós todos os dias estamos na rua, apanhamos poeira, então aquela poeira que apanhamos toda ao passar do tempo pode vir provocar complicações de saúde nos nossos olhos. Então, havendo condições, penso que é uma necessidade de a gente sempre visitar um profissional, né, oftalmologista, para poder tratar os nossos olhos. Isso vai nos ajudar a manter-nos saudáveis. Então, manter os olhos sempre saudáveis é bom, cuidar dos olhos, porque são os nossos órgãos mais sensíveis, e se danificarmos eles, ficamos mal, porque precisamos dos olhos para a gente fazer as nossas atividades diárias.
3: Bom, eu acho que é importante sim termos cuidado com os nossos olhos, não só na adolescência, mas em todas as fases da nossa vida. Primeiro porque os olhos são um dos órgãos mais importantes do nosso corpo, né? E segundo porque são os olhos que permitem a nossa movimentação cotidiana.
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1: Opiniões diversas de nossos intervenientes. As tuas opiniões, ouvinte, também são importantes para nós. Por isso, se quiseres contribuir, pode enviar a tua mensagem para o nosso WhatsApp 87-000-9790.
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1: A saúde ocular saudável na infância e na adolescência pode garantir que os olhos desempenhem as suas funções de maneira eficaz por muito tempo. Ações como evitar muito tempo usando aparelhos eletrônicos, manter o ambiente iluminado com a luz solar, praticar atividades ao ar livre, manter uma alimentação saudável rica em vitaminas, podem nos ajudar a manter a nossa visão sempre saudável. Mas para cuidar da nossa saúde ocular, é importante ter conhecimento, de modo que possamos nos prevenir de algumas doenças causadas pela falta de cuidado com a saúde ocular. A equipa de Mundo Sem Segredos esteve na Escola de Jornalismo e conversou com alguns jovens sobre a saúde ocular. Vamos acompanhar já a seguir como foi este debate.
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2: Saudações, amigo ouvinte, seja muito bem-vindo ao espaço de debate aqui no programa Mundo Sem Segredo. Temos no estúdio Carla Franklin e Sônia Tamires, que mais do que ninguém vão nos ajudar a refletir sobre a importância da saúde ocular. Sejam muito bem-vindas ao programa Mundo Sem Segredo.
8: Olá, eu sou Carla Franklin William e estou aqui hoje para falar da importância da saúde ocular.
10: Aqui é Sônia Tamires, venho falar sobre a importância da saúde ocular.
2: Muitíssimo obrigado. E mesmo para começar, o que vocês entendem por saúde ocular? Vamos começar mesmo pela Sônia.
10: Sim, saúde ocular é um exame de vista que verifica como o paciente enxerga e se há necessidade do uso de óculos ou lentes para driblar a miopia e hipermetropia.
2: Exato. Carla, alguma consideração também em relação ao entendimento da saúde ocular?
8: Sim, que existe necessidade de fazermos o teste de vista anualmente para que possamos ter essas informações que já foram dadas aqui pela Sônia, que são termos uma pré-atualização do que poderá estar a se passar na nossa vista.
2: Afinal de contas, o que estão a tentar dizer é que a saúde ocular é necessariamente este processo de exame do próprio olho para descobrir se há ou não alguns problemas, não é? Mas diga uma coisa, qual é a importância de se cuidar ou qual é a importância de cuidar da saúde ocular desde a infância? Vamos começar mesmo, desta vez vamos para Carla.
8: Sim, partindo do princípio que visão é um dos cinco sentidos que permite aos seres vivos dotados de órgãos adaptados aprimorar a percepção do mundo. É muito importante prevenirmos a visão para que não possamos ter problemas futuros, uma vez que a vista influencia para a percepção do mundo real, porque nem todas as coisas nós precisamos ouvir para poder perceber. Algumas coisas, a maioria das coisas nós temos que ver. Então é necessário cuidar da saúde ocular para que possamos ter uma boa percepção.
2: Exatamente, evitar eventuais problemas também, obviamente, no futuro, não é? Sônia, por que é tão importante cuidar da saúde ocular desde criança?
10: Ter cuidado na saúde ocular porque a sua visão é um dos sentidos mais importantes. 80% do que percebemos vem através do nosso sentido da visão. Ao proteger os seus olhos, pode reduzir as chances de cegueira e perda da visão.
2: Oh, muito interessante, muito interessante. Mas cá entre nós, o que vocês têm feito, se calhar para atualizar lá ao ouvinte lá em casa, aos outros jovens, aos outros adolescentes, quais são os hábitos que vocês têm tido para poder evitar eventuais problemas de vista?
8: Uma das maneiras de evitar problemas de vista é dormir no mínimo 8 horas por dia, evitar consumo de bebidas alcoólicas, ter uma alimentação balanceada, em dias de calor ou ventania, não esquecer óculos escuros que irão ajudar na proteção contra os raios ultravioletas e mais coisas. Mas essas são uma das principais ou uma das primeiras dicas que eu dou para cuidar da saúde ocular.
2: Sônia, algum acréscimo em relação aos cuidados que tens tomado sempre, não é, para poder evitar problemas de vista?
10: Realize consultas oftalmológicas.
2: Tudo bem. Há uma coisa muito interessante aqui. Geralmente costuma-se dizer, temos muitos jovens que têm estado mais de 5, 6, 9 horas expostos a um telefone, a um computador ou qualquer dispositivo eletrónico. Acreditam que a exposição por um tempo exagerado em dispositivos eletrónicos como telefone pode implicar na saúde ocular de alguém?
8: Sim, pode, tendo em consideração que uma das coisas que provoca problemas de vista é o esforço que nós fazemos com que a nossa vista faça. Então, se eu estou exposta a um celular, a um computador por várias horas, de certeza eu irei criar algum problema, porque a vista tem um certo limite e depois desse limite ela cansa. Para que possamos observar ou ver as coisas, nós precisamos fazer um esforço. Então, esse esforço que é feito pode influenciar de alguma forma negativa.
2: E cá entre nós, para jovens que estão sempre na escola, hoje tem-se optado muito por livros eletrónicos ao invés de livros físicos. Achas que isso pode implicar de alguma forma na vista, na saúde ocular? Ou é mais recomendado continuar a ler um livro no formato físico ou no formato eletrónico? Um comentário em relação a isso.
8: Quanto ao assunto livros eletrónicos ou livros físicos, aconselho sempre que continuemos a optar pelos livros físicos, para além de permitirem uma concentração boa, eles são melhores que os livros eletrônicos, porque os livros físicos não possuem nenhuma luz que pode ser baixada ou aumentada, para além daquela luz que temos em casa ou da luz natural, a luz que a natureza nos oferece. Então, que continuemos sempre a optar pelos livros físicos, pois eles são melhores.
2: Sónia, cá entre nós, que medidas devem ser tomadas para poder evitar eventuais problemas de vista? Ou seja, que medidas os adolescentes podem tomar para evitar problemas de vista?
10: Primeiro, ter cuidado com o uso dos produtos químicos, evitar coçar os olhos com frequência, evitar ficar muito perto da TV, depois de ficar muito tempo no computador, tirar um tempo para descansar.
2: Carla, medidas que não podem falhar, por forma a manter a saúde ocular.
8: Uma das principais é que eu disse anteriormente, que é dormir no mínimo 8 horas. Tal como eu disse, a vista precisa descansar para que possa manter saudável. Outra dica é, em dias de sol ou ventania, optar sempre pelo uso dos óculos escuros. O uso de óculos escuros não é shine, é uma maneira de prevenir a visão, de proteger a visão, isso aqui é.
2: Muitíssimo obrigado pela vossa presença aqui no programa, para esta breve conversa. Gostaria de ter de vós as últimas considerações, algumas dicas que não podem faltar para o estimado ouvinte que está a acompanhar o programa, uma mensagem que deixam para os ouvintes e como é que eles podem manter a sua saúde ocular e demais.
8: De dizer que a prevenção da visão ou proteger a vista faz diferença na qualidade de vida das pessoas, e que essas doenças oculares são silenciosas, razão pela qual é aconselhável que façamos o teste de visão anualmente, porque são doenças silenciosas que só são percebidas quando já estão em estágios avançados. Então, quando é feita a consulta anual, nós já temos um pré-aviso do que está acontecendo com a nossa vista. Então, eu aconselho a todos os ouvintes que façam essa consulta anual da vista.
10: Eu vou ter as três doenças que existem sobre a visão. Primeiro, a miopia, caracterizada pela dificuldade em enxergar de longe, e hipermetropia, que torna mais difícil enxergar de perto. Astigmatismo, que deixa a visão embaçada. Então, essas três doenças são um pouco perigosas para a nossa visão. Por isso, devemos ter consultas anualmente a um oftalmologista.
2: Pois é, muito interessante. E mesmo, Sónia, hoje temos tido jovens, adolescentes, que usam óculos sem necessidade. Tem sido recorrente, tu veres um jovem na rua que está aí a usar os óculos sem nenhuma recomendação ou prescrição médica. Na tua opinião, o que estaria por detrás deste fenómeno?
10: Alguns jovens usam óculos sem problemas da visão porque usam para prevenir os olhos contra o sol e contra os ventos.
2: Muitíssimo obrigado pela sua consideração. Considerações finais em relação ao tema. Abraços para quem está a acompanhar o programa, para quem vão.
10: Em primeiro lugar, agradecer a todos por ouvirem essa notícia. Segundo, por estar aqui pela primeira vez, e todos devem fazer as consultas, e todos devem fazer, aqueles que têm problemas da visão,
2: da vista. Devem
10: fazer consultas a um oftalmologista pelo menos uma vez ao ano.
2: Amigo ouvinte, assim foi o nosso debate para esta edição do programa Mundo Sem Segredo. Tivemos aqui duas convidadas, que é Carla Franklin e Sónia Tamires, que estiveram aqui a falar um bocadinho sobre a importância da saúde ocular. Esperamos que elas tenham contribuído e partilhado convosco algumas dicas por forma a manter sempre ao melhor a saúde da sua vista. Esperamos por si na próxima edição do seu programa. Aquele abraço de sempre. Alan Nocivel.
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1: cuidado com os olhos pode trazer-nos danos muito graves, como a miopia, por exemplo, que é caracterizada pela incapacidade de ver as coisas de longe, sendo um problema comum nos adolescentes e jovens, como resultado de muitas horas no computador e no celular. Essas são algumas das doenças causadas pelo mau cuidado dos olhos. A nossa equipe foi até o Hospital Psiquiátrico de Insulene conversar com a doutora Verônica Amado para saber um pouco mais sobre a saúde ocular.
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11: Estamos em estúdio com a doutora Verônica Ismael Amadi para falar sobre o tema saúde ocular. Doutora, seja muito bem-vinda. Gostávamos de saber de si, doutora, o que é saúde ocular?
12: A visão é um dos sentidos mais importantes que relaciona as pessoas com o meio ambiente. Para dizer que qualquer anormalidade ocular que prejudica a visão, como uma anomalia congênita, uma cicatriz ou mesmo um vício de refração não corrigida, poderá levar a uma dificuldade na aprendizagem e no relacionamento social. Isso para dizer que, desta forma, a saúde ocular pode ser os cuidados a ter com os olhos, de forma a evitar doenças oculares.
11: E que cuidados devemos ter com os olhos e qual é a importância desses cuidados na adolescência e na juventude?
12: Cuidados que devemos ter com os olhos são: nós temos que ensinar não só nas crianças, também nos adultos, devemos ter cuidado nos olhos, não tocarmos olhos enquanto estamos com as mãos sujas, evitar tocar os olhos com objetos contundentes, evitar bater os olhos. Mesmo discussão, temos que evitar, porque senão podemos provocar úlcera da córnea. Úlcera da córnea é aquilo que nós chamamos ferida do olho. Para quem não sabe, a ferida da córnea chama-se úlcera da córnea. E podemos provocar conjuntivite traumática. Conjuntivite traumática é quando se bate no olho, depois provocamos uma conjuntivite, chama-se conjuntivite traumática. Podemos provocar uma hemorragia subconjuntival, aquilo que aparece na vista, tipo um sangue, de repente acordou com sangue, não sabemos porquê. Aquilo pode se provocar através do trauma, através de uma picada. Então, nós temos que ter esses cuidados para não acontecer essas coisas.
11: Muito bem. Gostávamos de ouvir de si, doutora, se a permanência dos adolescentes e jovens por longas horas nas redes sociais pode ser a razão pela qual muitos deles apresentam problemas de visão?
12: Sim, porque a radiação emitida pelos aparelhos eletrônicos danifica a vista. Se olharmos, podemos perceber que os adolescentes de hoje têm tendência a usar óculos de vista ligeiramente cedo, comparativamente aos anos anteriores.
11: E que problemas os adolescentes e jovens podem enfrentar devido à falta de cuidado com os olhos?
12: Ao não cuidar dos olhos, os adolescentes podem criar doenças, sim, como petrígio, conjuntivite traumática, conjuntivite aguda, úlcera da córnea, glaucoma, glóbulo ocular, são tantas que podem causar.
11: E nestes casos, doutora, como é que os pais podem intervir?
12: Os pais devem intervir da seguinte maneira: ensinar os adolescentes não ficar muito tempo nos eletrônicos, como computador, celular, porque há crianças que sempre estão a jogar game, sempre estão nos bonecos, não evitar ficar, se for muito tempo, no sol. Evitar mexer os olhos com as mãos sujas.
11: Muito bem, doutora. Gostávamos de ouvir de si se existem alguns alimentos que podem ajudar a manter a nossa visão saudável. E se sim, quais são esses alimentos?
12: Os alimentos que devem ajudar para a saúde ocular saudável: temos vegetais, fruta, peixe, um pouco de tudo. Principalmente cenoura, laranja, que são coisas acessíveis para a nossa sociedade.
11: Gostávamos de saber se tem alguma coisa a dizer para os ouvintes que lhe ouvem de casa neste momento.
12: Em primeiro lugar, agradecer por esse convite e apelar a todos os ouvintes para continuar a cuidar dos olhos e visitar, às vezes, ao oftalmologista.
11: Estivemos em conversa com a doutora Verônica Amadi sobre a saúde ocular. Eu sou Isilina Vivia, volto numa próxima oportunidade.
13: Um exemplo a seguir.
1: Ouvíamos a tia Verônica Amadi esclarecendo aqui algumas dúvidas sobre a saúde ocular.

0: cuidado. É importante lavar os olhos sempre depois de acordar, evitar usar óculos não recomendados, expor os olhos a cosméticos e maquiagens, entre outros. Na adolescência, é importante cuidar da saúde ocular, por muitos motivos. E o principal é que os olhos continuam em desenvolvimento até aos 21 anos. O programa de hoje termina por aqui. Recorde-se que hoje estivemos a falar sobre a importância da saúde ocular na adolescência. Próxima semana, voltamos à mesma hora para falar sobre a educação sexual abrangente. As despedidas são de Lava Chauco na produção, Costela Custódio e Celina Mavi nas entrevistas, Adolfo Felipe na sonorização e eu, Trifley, na apresentação. Até para a semana. Beijinhos. Au revoir.
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0: Song with Justin Timberlake, No Angels. Para trás, Sam Walker com Girls Need Love. Mais atrás ainda, Silvia Barros com Defesa. Estamos a 19 minutos das 10 horas.
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0: 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Para ouvir o mais recente álbum, I'll Be Waiting, Mr. Bow. E logo a seguir, a Ezequinera. Eu sou da Bahia. Bom dia, bom sábado, bom fim de semana!

0: grande sucesso de Tyler com Water. Nesta edição vamos falar também um bocado sobre o Mundial que já aí vem e sobre a efeméride para este dia que celebra na segunda-feira o Dia Mundial dos Oceanos. E sobre isso, o Viva Cidade, bom dia.
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6: Não tem jeito, meu compadre. Vambora. Ela vacilou comigo, nós estamos aí, né? Tudo certo.

0: Virginian Lord, Melanina. Antes ouvimos o som do grupo Menos é Mais, Coração Partido. Já seguiremos falar sobre o Mundial que vem a partir do dia 11 deste mês.
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0: O Campeonato do Mundo 2026 representa um marco na história do futebol, não apenas pelo aumento do número de seleções participantes, mas também pela sua organização conjunta entre três países: Estados Unidos, Canadá e México. Um dos aspectos mais relevantes desta edição é a escolha dos estádios que refletem modernidade, dimensão e diversidade cultural. Nos Estados Unidos, concentra-se a maior parte das infraestruturas selecionadas. Estádios como o MetLife Stadium, que acolherá a final, destacam-se pela enorme capacidade e importância no panorama desportivo. Outros recintos, como o SoFi Stadium e o Mercedes-Benz Stadium, são exemplos de inovação tecnológica com estruturas modernas e soluções arquitetónicas avançadas, incluindo tetos retráteis e sistemas sustentáveis. Esses estádios demonstram um investimento significativo dos Estados Unidos na criação de condições de excelência para um evento desta magnitude. O Canadá, embora com menor número de estádios, apresenta igualmente infraestruturas de elevada qualidade. O BMO Field foi ampliado para responder às exigências do torneio, enquanto o BC Place se destaca pelo seu design moderno e cobertura retrátil. A participação canadiana evidencia um equilíbrio entre modernização e funcionalidade. Por sua vez, o México traz uma dimensão histórica ao Mundial 2026. O emblemático Estádio Azteca, que já recebeu finais em edições anteriores, simboliza a tradição do futebol mundial e será novamente palco de momentos marcantes. A esse estádio juntam-se o Estádio BBVA e o Estádio Akron, ambos exemplos de modernidade e integração paisagística. Em conclusão, os estádios do Mundial 2026 representam uma combinação única de história, inovação e diversidade. São 48 seleções, as equipas divididas em 12 grupos, com 4 equipas cada. O campeonato terá 39 dias de duração, com a grande final marcada para o dia 19 de julho em Nova Jersey. O recorde mexicano para este campeonato é que o México quebrou o recorde histórico ao se tornar o primeiro país a sediar 3 edições da Copa. Já havia sido palco em 1970 e 1986. Esta é a terceira vez que o México recebe jogos do Mundial de Futebol. Nos Estados Unidos, vários jogos serão disputados em arenas gigantescas da NFL, que foram adaptados para receber o futebol da FIFA. São algumas das curiosidades sobre o Mundial, que já aí vem a partir do dia 11, 10 horas 23 minutos.
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0: Chelsea Dinora, melhor para trás, o som de Levi Companhia. 10 horas 47 minutos.
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0: Bambam, Camila Cabello. É o Viva Cidade, bom dia. Bom sábado, bom fim de semana.

0: Daqui a bocado vamos falar sobre a efeméride para este dia, que não é para este dia, é falar da efeméride do dia 8. Segunda-feira vai-se assinalar o Dia Mundial dos Oceanos. Daqui a bocado aqui no programa Viva Cidade.
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0: E agora vamos falar sobre a efeméride de segunda-feira.
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0: Sim, é verdade. Assinala-se na segunda-feira próxima, dia 8 deste mês de junho, o Dia Mundial dos Oceanos. Esta data é celebrada todos os anos no mesmo dia. A celebração dos oceanos teve origem na Conferência da ONU sobre Ambiente e Desenvolvimento, que se realizou na cidade brasileira do Rio de Janeiro em 1992. Em 2008, as Nações Unidas decidiram que o dia 8 de junho passaria a ser designado como o Dia Mundial dos Oceanos, tornando-se a data oficial. Dezenas de países celebram a data, incluindo Moçambique, mostrando a importância dos oceanos no clima e como elemento essencial da biosfera. No mundo existem 5 oceanos, nomeadamente Atlântico, Índico, Pacífico, Glacial Ártico e Glacial Antártico. Um destes oceanos banha o território moçambicano. Vamos saber qual é?
2: Qual é o oceano que banha o território moçambicano?
3: Moçambicano? Atlântico, Índico. Acho que é Índico.
2: Qual é?
3: Índico.
2: Tem a certeza absoluta?
3: Tem certeza não. Não tenho certeza, mas acho que é Índico.
2: 50% de certeza que é o Índico?
3: Sim.
4: Jorge Carlos.
2: Qual é o oceano que banha o território moçambicano?
4: O Oceano Índico.
2: Tem a certeza absoluta que é o Oceano Índico?
4: Absoluto.
2: Onde é que aprendeste? Quem te disse que é o Oceano Índico?
4: Avertino Kwamba.
2: Qual é o oceano que banha o nosso território?
4: Oceano Índico.
5: Chamo-me Azarias.
2: Azarias, sabes-me dizer qual é o oceano que banha o nosso país?
5: Oceano Índico.
2: Tem certeza absoluta que é o Oceano Índico?
5: Sim, tenho.
2: Onde é que aprendeste?
5: Onde é que aprendi? Na escola.
6: Amélia.
2: Amélia, pergunta 1. Qual é o oceano que banha o território moçambicano?
6: Pacífico.
2: Pacífico?
6: Atlântico.
2: Atlântico?
6: É.
2: Qual dos dois?
6: Acho que é Atlântico.
2: Atlântico? Índico não?
6: Como nós ajudamos Índico? Vamos ajudar.
7: Maputo.
2: Sabes-me dizer qual é o oceano que banha o nosso país?
7: Índico.
2: Qual é?
7: Oceano Índico.
8: Obed, Sérgio Comano.
2: Obed.
8: Exato.
2: Qual é o oceano que banha o território moçambicano?
8: Oceano Índico.
2: Tem a certeza absoluta?
8: Absoluta, absoluta.
2: No Oceano Atlântico?
8: Não.
2: Jura?
8: Absoluta.
0: O oceano que banha o território moçambicano é o Oceano Índico. Fiquem todos a saber. Para aqueles que não sabem, acreditem, mas há quem não sabe. Incrível. Oceano Índico. Os oceanos, assim como tudo que existe na Terra, têm grande importância para todos nós. Vamos saber dos nossos ouvintes qual é a importância dos oceanos para eles.
9: Importância, agora só consigo imaginar, né? O ambiente dos, né, dos seres vivos que lá habitam. Acredito que influencia também na temperatura. Sim, só consigo pensar.
10: A importância como tal, eu não sei dizer, não é? Estava aí a tentar buscar uma resposta, mas eu não estou a achar uma resposta exata de qual seria a importância de um oceano, se não, por exemplo, talvez um seria separar, não é? Separar continentes, não é? Seria um, é,

0: sempre que estou um pouco assim, né? Mas tem uma grande importância os oceanos.
1: E qual é a importância dos oceanos para ti?
2: Eu não me recordo a importância do oceano para o meu ambiente. Não faço ideia.
1: E qual é a importância para ti dos oceanos?
3: Qual é a importância dos oceanos? Tem várias importâncias. Navegabilidade, recursos lacustres que oferecem os peixes e várias outras coisas.

0: Os oceanos são celebrados mundialmente no dia 8 de junho, na segunda-feira. Uma data conhecida por alguns e não por outros.
1: E sabes me dizer quando é que celebra-se o Dia Mundial dos Oceanos?
2: Não sei.
1: E o mês?
2: Nem um mês.
1: Maio, junho, abril, julho?
2: Nem tenho como chutar porque não sei. Não vou mentir.
1: E sabes me dizer quando é que celebra-se o Dia Mundial dos Oceanos?
2: Infelizmente, não sei dizer.
1: Um mês?
2: Não faço ideia, na verdade.
1: Sabes me dizer quando é que celebra-se o Dia Mundial dos Oceanos?
3: Não faço a mínima ideia.
1: Para fechar, quando é que celebra-se o Dia Mundial dos Oceanos? Dia 1, 2, 3, 4, 5, 6?
4: Não faço ideia.
1: O mês?
4: Agosto.
1: Por que seria agosto?
4: Não faço ideia.
1: Sabes me dizer quando é que celebra-se o Dia Mundial dos Oceanos?
4: Não.
1: Mês?
4: Não faço ideia.
1: Janeiro, fevereiro, março, abril, junho, julho, agosto.
4: Assim, estaria já a chutar.
1: Não, sim, é para chutar, um desses meses.
4: Acho que junho.
1: Junho. É. E por que seria junho?
4: Não sei, só estou a chutar. É que aqui tem perguntas que, sim, não são retóricas, porque, né, já fico sem saber.
1: E sabes me dizer quando é que celebra-se o Dia Mundial dos Oceanos?
3: Dos Oceanos? Não sei.
1: Mês, ano, dia...
3: Acredito que seja junho, porque em junho acho que hoje é o Dia Mundial de Preservação do Meio Ambiente, acredito. Sim, acredito que seja junho.
1: E sabes me dizer quando é que celebra-se o Dia Mundial dos Oceanos?
5: Não sei, mas acho que tem a ver alguma coisa de outubro, acho. Não
1: outubro?
5: Sei. Sim, acho.
1: Por que outubro?
5: Não sei, acho que vinha algum anúncio na TVM, não sei bem explicar.
0: Sabes que temos grandes e potenciais jogadores para os Mambas? Muita gente a chutar, muito bem. Chutam bem. Vão lá se candidatar. E agora, a importância dos oceanos. Os oceanos ocupam 2/3 da superfície da Terra e por meio da interação com a atmosfera, litosfera e biosfera, têm um papel importante nas condições climatéricas do planeta. Por outro lado, os oceanos não são apenas o habitat de um vasto número de plantas e animais, mas também fornecem comida, energia, oxigênio e múltiplos recursos aos seres humanos. Os oceanos são ainda o principal regulador térmico do planeta, absorvendo mais de 1/4 do dióxido de carbono libertado pelas atividades humanas. Essa é a importância. Já tínhamos esquecido, né? E agora, curiosidade. O Sol dá ao oceano sua tonalidade azul. É o Sol que dá aquela linda tonalidade azul. Os oceanos mantêm a internet online. Sim. Cabos passam por lá para ligar o mundo digitalmente. A parte mais profunda do oceano é muito, muito profunda. Existem lagos e rios abaixo da superfície do oceano. Existem 20 milhões de

0: toneladas de ouro intocável no oceano. Pode haver bilhões de dólares em tesouros nas profundezas dos oceanos. O oceano nos mantém respirando. Os peixes no oceano estão a comer muito plástico. Os humanos estão a tentar tornar o oceano potável. São essas curiosidades à volta dos oceanos. Falamos então sobre essa efeméride que se assinala na segunda-feira, dia 8 de junho, o Dia Mundial dos Oceanos. Um dia, portanto, celebrado todos os anos no mesmo dia. Uma data, uma celebração que teve origem na Conferência da ONU sobre Ambiente e Desenvolvimento que se realizou na cidade brasileira do Rio de Janeiro em 1992.
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E ao final do programa Viva Cidade para este dia 6 de 6, 26. Eu sou André Manhã, a voz minha, seleção musical minha, produção, conteúdos e lávias. É o programa volta próximo sábado a partir das 9, como sempre. Bom fim de semana, tchau.

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0: Olá, seja bem-vindo ao A2 Ritmo e Batida, o teu refúgio, onde o tempo desacelera e a música assume as rédeas. Nas próximas duas horas, não somos apenas nós e a música, somos nós e tudo aquilo que o coração não consegue dizer em voz alta. Eu, Lautinho Pereira e Ngoka Ngoka, estaremos a pilotar esta nave 97.90 e estás na sintonia certa.
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vamos iniciar o nosso show de rádio e entramos agora num registro mais íntimo e envolvente. Ela traz a suavidade do R&B para o teu rádio, com uma voz que hipnotiza. Aqui está Kelane e o seu toque sedutor na faixa Deixa-te levar. Boa audição.

voz doce de Kelana a abrir o nosso show de rádio. Que entrada perfeita para o que vem aí. E de uma estrela para outra, mantemos a fasquia lá no alto. O mestre da pista de dança e do R&B moderno traz-nos uma batida refrescante. Se sentes algo no ar, é o talento de Chris Brown com Something in the Water.

Breeze nunca falha na entrega. Ritmo puro para manter a tua energia no ponto aqui no A2. Ritmo e batida, o teu refúgio. Baixamos um pouco a luz, mas aumentamos o groove. Vamos viajar agora com as harmonias e o estilo único de Momo Boys. Um som para quem sabe apreciar os detalhes. Isto é Oops.

como uma boite com aquela sonoridade que fica na cabeça. Ups, ups, fizemos o teu dia melhor. Para fecharmos este bloco com chave de ouro, trazemos o minimalismo e a alma de Isaiah Uron. Uma faixa profunda carregada de sentimento e com uma produção impecável. Fica agora com This Girl Wants Everything.

seguimos com uma colaboração de luxo que une o falsete inconfundível de Soye Lee e a aura etérea de Janae Aiko. Esta obra de arte sonora chama-se Mural. Faz parte do álbum de estreia a solo de Soye Lee, intitulado Same Difference, e conta com a produção refinada de Ambez e Nick D. Deixa-te envolver por esta pintura musical.

suavidade pura no álbum Same Difference de Swahili Mural, a mostrar porque que esta dupla Swahili e Janae Aiko é imbatível quando o assunto é van. Diretamente da nova vaga do R&B alternativo, chega-nos Isaiah Falls, com uma produção atmosférica assinada por uma equipa de peso, incluindo Luxury Lane e o próprio Isaiah. Este é o single Back in My Arms, um registro íntimo que faz parte do projeto homônimo de 2026.

0: notas, sentimento e nostalgia em cada nota. Back in My Arms, de Isaiah Falls, a provar que o R&B clássico está mais vivo do que nunca. 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

partida. Quando dois titãs do gênero se encontram, o resultado é magnetismo puro. Kellan convida a lenda Asha para um dueto irresistível em Shoulda Never. A faixa que brilha no álbum auto-intitulado Kellan foi produzida pelo mestre Babyface em conjunto com Chris Riddick Tynes. Sente o guru.

química perfeita entre Kehlani e Asha, mais um sucesso retirado do álbum Kehlani com aquele selo de qualidade que só o lendário Babyface consegue. Premier, fechamos este bloco com o rei do R&B moderno. Chris Brown junta-se ao talentoso Leon Thomas, que também assume as rédeas da produção ao lado de Antonio Moses, para nos trazer Falling. Este blues contemporâneo é um dos grandes destaques do novo álbum de 27 faixas, intitulado simplesmente Brown.

0: 2. Este fim de semana está com a vibração em alta. Black convidou o rapper 2 Chainz para um momento de reflexão em Sunday Again. Esta faixa que brilha no álbum Love is the New Gangsta de 2026 traz uma produção coletiva de luxo com nomes como Outskirts, Trey Lenda e Childish Major. 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

sonoridade impecável de Black e do rapper 2 Chainz, um dos grandes destaques do álbum Love is the New Gangsta, sob a batida de Childish Major e companhia. Reunimos agora dois dos maiores talentos da TDE. Isaiah Richards e a rainha SZA mostram uma química inegável na faixa Boy in Red, retirado do aclamado álbum It's Been Awful. Este tema conta com a produção atmosférica de King The Cypher e Phantom Power. Prepara-te para uma viagem sensorial.

0: カープ。
1: Diretamente a magia de Isaiah Richards e The Season Boy in Red, uma pérola do álbum It's Been Awful, com a assinatura inconfundível de Kim Decipher na produção. O barítono mais marcante da atualidade entra agora em cena. Giveon traz toda a vulnerabilidade em Still Your Best. A produção que realça cada nota emocional ficou a cargo de Seven Thomas e Dominic Matthews. Sente o peso destas palavras.
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1: A narrativa envolvente de 28 em talk show, o encerramento perfeito com a produção de Kay Wayne e o carisma do rapper Big Sean e da cantora Jhené Aiko.
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1: A música é o alimento para a nossa alma. Este é o A2 Ritmo e Batida, nas ondas da tua estação favorita. Agora vamos fazer uma paragem obrigatória na nossa pérola do Índico. E quando falamos da nova escola do R&B e Soul, é impossível não mencionar o nome dele. Com formação em engenharia de som e uma sensibilidade artística que transborda em cada melodia, Mark Exodus tornou-se uma das vozes mais influentes de Moçambique.

Kendria traz aquela mistura perfeita entre vulnerabilidade e uma produção impecável que nos toca no âmago. É música para quem sabe que o amor e a vida têm em voltas que ninguém prevê. Diretamente da Mess Records, para os vossos corações, Mark Exodus com Kendria. As colaborações em trio exigem um equilíbrio delicado, e já que Samawoka e Black fazem-no parecer fácil na faixa Tell Me It's Over, as três vozes, o vibrato de Jackie's, a voz doce de Samawoka, o tom sombrio de Black, criam uma narrativa cinematográfica. Vamos ouvir.

O brilho intenso vem a seguir com Vitória Monet e Asha. Em SOS, temos o encontro da mestra de composição com o rei do gênero. A forma como as suas vozes deslizam uma sobre a outra é puro seda. Vamos ouvir.

0: O A2 Ritmo e Batida com o fenómeno Bruno Mars, que está de volta com mais um hit que promete não sair da tua cabeça. É R&B, é soul, é pura emoção.
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Estamos a ouvir vozes de seda que acariciam o ouvido aqui no A2, ritmo e batida na tua estação favorita, onde tocam só as melhores músicas do circuito R&B Soul. Vamos prosseguir com a textura única de Baby Rose, que encontra o talento de Leon Thomas, e os dois perguntam: será que podemos ser friends again?

Estamos numa interpretação visceral, como o soul deve ser. Babe Ruth e Leon Thomas perguntam: será que podemos ser friends again? O próximo artista é um verdadeiro camaleão. Cantor e produtor Leon Thomas apresenta-nos o single que dá nome ao seu aclamado álbum de 2024, Matt, com uma batida crua produzida por The Phillips e Robert Geringer. Esta música explora as complexidades das relações modernas. Vamos ouvir o peso deste groove.

Para encerrar esta sequência com autoridade, trazemos o hino de libertação de Chris Brown. Leave Me Alone é a faixa de abertura do seu massivo 12º álbum de estúdio, intitulado Simplesmente Brown.

0: foi com a força de Leave Me Alone, do novo álbum Brown, que fechamos este show da rádio. Chris Brown a mostrar porque que o seu trono no R&B continua intocável. A frequência do programa A2 Ritmo e Batida desliga-se por agora, mas continua sintonizado para mais música de primeira. Obrigado por teres estado desse lado. Eu sou Lautinho Pereira e ao lado do Ngoka Ngoka despedimos-nos com um coração cheio. Espalha carinho e cuida de quem amas. Até a próxima.
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saudações de grande amizade, bem-vindo à presente edição do Clássico Hip Hop Time. Este é o show das tardes de sábado na Cidade FM, entre as 14 e as 16, e roda o mais genuíno da música rap feita localmente. Sou Elder Lionel e junto com DJ Malele começamos por alinhar as grandes novidades. Na primeira hora deste nosso espaço, vamos trazer um pouco daquilo que foi o show Grama Clássico Hip Hop Time no auditório da Rádio Moçambique no passado dia 23 de maio. São apenas algumas considerações, bem como a participação de DTL Nato pela Solo Records. Incluímos ainda a apresentação de Daoud Ahmad, o escritor do livro Rap como Arte e Filosofia. Ele fez o resumo da apresentação deste livro, também alusivamente ao Dia Internacional do Rap. Na segunda hora, vamos alinhar o de mais recente, o que constitui novidade na cena rap moçambicana, trazendo o resumo das principais ou dos principais lançamentos que tiveram lugar nos últimos tempos. 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

0: já a seguir, em uma hora, um pouco do que teve lugar no auditório da Cidade FM. Bem-vindo.
1: É verdade, nós estamos posicionados no estúdio auditório da Rádio Moçambique para realizar o que nós prometemos ao longo de duas semanas. Trata-se de um programa especial que é alusivo ao Dia Internacional do Rap. Eu nem me apresentei, desculpem-me lá. Eu chamo-me Helder Junel. Hoje não estou com DJ Malele, estou com DJ Verbalistic. E desde já vale dizer que não cumprimos na íntegra o nosso cartaz, na medida em que particularmente DJ Edson SP, ele teve, sofreu um assalto na sexta-feira no seu bairro Jafar, portanto a chegar a casa por volta das 23 horas, e ele não pode estar connosco porque, enfim, apertaram-lhe o pescoço e tal, então está com dores. Eu peço imensas desculpas pela sua ausência. Ele costuma sempre acompanhar-nos aqui nas nossas emissões especiais como nosso DJ residente. Mas Verbalistic prontificou-se a fazer essa parte e ele vai estar connosco como selecta ao longo de cerca de 2 horas e meia. Portanto, o nosso encontro é alusivo ao Dia Mundial do Rap, porque efetivamente nós somos como significantes, aqueles que tornam efetivo o significado, não é? Então nós somos significantes de uma cultura, que é o hip-hop. E especialmente no dia 3 de maio, já desde o ano de 2001, altura em que KRS-One e um conjunto de 300 ativistas hip-hop submeteram uma carta à Unesco a proporem que o dia 3 de maio seja o Dia Mundial do Rap, e a aprovação também da Declaração de Paz do Hip-Hop, que tem 18 princípios interessantes. Portanto, a Unesco aprovou e desde lá, 3 de maio tem sido o Dia Internacional do Rap. E nesse mês de maio, a terceira semana é dedicada à apreciação hip-hop. Podíamos fazer muitas coisas, tratar o hip-hop de forma multidisciplinar, estar aqui com um painel, etc, etc. Mas focámonos no Dia Internacional do Rap, e é de rap que nós vamos tratar hoje aqui. Por isso é que ao longo desta edição também vamos ter o escritor Daoud Ahmad, ele que lançou recentemente um livro que tem como título Rap como Arte e Filosofia. Muitos rappers não estavam nesse lançamento, então eu achei que esse livro devia vir ao encontro dos rappers, né? Então ele vai estar aqui, não necessariamente para vender o livro, provavelmente vai deixar ficar essas informações sobre o livro, mas para, em poucos minutos, ele fazer-nos um resumo do que é que trata essa obra, né? Que é um conjunto de artigos que articulam a mensagem do hip-hop com algumas teorias filosóficas, sociológicas, antropológicas e por aí adiante. Então, é uma forma de aproximar os indivíduos ao conhecimento, que o rap também tem estado a fazer a sua parte. Entretanto, quero também, e acredito que todos têm conhecimento, nós temos aqui a participação de nomes como Freakson, da LBD, temos o Projeto Firme, vamos ter aqui também Legacy, 3H, Olho Vivo, Mente Luz, que tem o seu DJ Verbalistic. É preciso que os rappers comecem a ter DJs, que é para não sobrecarregarmos um único DJ ao longo de todo o show. Não pode ficar normalizado isso aí de shows de 15 pessoas com um único DJ ali. É melhor que cada um ensaie com o seu DJ e venha preparado, não é? É uma dica, não é para depois dizerem que Helder é um gajo que fala cenas que não faz. Então, não é possível eu fazer coisa que vocês não estão me ajudar a fazer, né? Eu já consigo trazer aqui um DJ e uma situação para nós podermos fazer passar a nossa cultura, as nossas ideias. Então, creio que os outros também têm que fazer a sua parte. Por isso é que lá no nosso spot dissemos, faça a sua parte, no empreendimento coletivo que é o hip hop. Isto para dizer que o hip hop não é uma pessoa sozinha, portanto é um corpo, não é? Todos por um, um por todos, como já dizia o desportivo. Eu queria pedir um pouco de música. Eu sei que falo muito, mas posso começar a enjoar as pessoas. Então peço música, que é para poder interagir aqui com os nossos presentes antes de iniciarem as nossas performances, ok? DJ Verbalistic.

0: DJ Rewind, eu queria dizer que esta é a última música, ou seja, o mais recente lançamento de Devil Drain, rapper que já há algum tempo a gente não ouve, acho que está de volta. A música moçambicana tem as suas características devido às condições que nós já conhecemos. Então, cantas, mas tens um job, né? Andei a perguntar aos rappers, todos vão estar em palco, o que é que faziam. Foi interessante, mas é para dizer que a vossa contribuição vai para além do dinheiro, vai para além de qualquer outra coisa. Quando eu falei de significante e significado, era no sentido de que o hip-hop moçambicano formou uma consciência coletiva ao longo de cerca de 30 anos. Há pessoas que nasceram quando nós estávamos a começar e fizeram 30 anos. Há pessoas aqui que têm uma carreira de 20 anos, 15 anos. Portanto, são vidas. Então, isto compõe uma memória coletiva de cerca de 30 anos em que o Hip Hop Time está ali no meio como uma plataforma de aproximação desse coletivo. Então, nós, infelizmente, somos presos por ter ou não ter cão. Não podemos ficar parados. Por isso é que estamos aqui para ser significantes da cultura que nós defendemos, que é o Hip Hop. Ok, muito obrigado.
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0: Ora, muito bem, continua a ser o clássico Hip Hop Time, o show das tardes de sábado na Cidade FM, entre as 14 e as 16, acontece, e nós hoje, de forma diferente, estamos no estúdio auditório para termos uma sessão de drops com alguns dos nomes não menos importantes da nossa música rap que estão aqui. Eu gostava de conversar só com algumas pessoas que estão aqui nesta sala. Como é que é, OG? Não fica estado, calma aí. Big Chronics, estás gordinho. Estás a gimar, né? É muito importante. Eu também tento, mas o meu corpo não ajuda. Rantala, como é que é? Tudo bem? Nós temos aqui um jovem chamado Scriba. É um rapper oriundo de Xai-Xai, embora ele resida em Maputo. Já fez parte de vários eventos aqui no estúdio auditório. Estou a mentir?
1: Não é verdade.
0: Ok, nós estamos aqui alusivamente ao Dia Mundial do Rap. Eu estava a dizer nos minutos iniciais que o Dia Internacional do Rap foi assinalado no dia 3 de maio. Entretanto, nós só hoje é que nos juntamos aqui, que é para, vamos lá dizer assim, cumprir essa efeméride. A pergunta que eu queria fazer ao Scriba é no sentido de deixar a sua opinião em relação à relação que o rap ou que o hip hop tem com os momentos ou as datas especiais. Como tu sabes, há bem pouco tempo foram comemorados os 50 anos de hip hop, contando a partir de 1973, no sentido de que foi em Bronx com Kool Herc DJ e mais tarde com África Bambaataa que surgiram as primeiras manifestações daquilo que viria mais tarde a ser chamado de hip hop. Então, e nós? Qual é o nosso nível de responsabilidade em relação ao significado da cultura e a nossa participação como rappers?
1: Eu acho que como rappers nós temos um papel muito crucial, e nós somos pessoas que dia após dia vivenciamos o movimento da sociedade, nós somos o reflexo, porque o hip hop é isso, né? O hip hop é transmissão de conhecimento, é informação. Então nós somos obrigados, isso é obrigatório para nós, participar em eventos culturais, manifestações culturais, não só todas as manifestações que são da sociedade. Então, para mim é uma missão, é importante, e sempre que me é chamado estou aqui e vou dando a minha parte, meu contributo, não só pelo hip hop, pela África, que é a cena que um gajo carrega desde sempre. Então, muito obrigado, Helder, valeu pessoal, e estamos juntos já.
0: Ok, muito obrigado. Foram palavras de Scriba, ele também é rapper, devia estar em palco, mas pronto, na próxima ocasião. Para quem é ouvinte assíduo do Hip Hop Time já percebeu que anualmente nós nos concentramos aqui pelo menos 3 vezes por ano, né? Então, eu creio que na segunda oportunidade e na terceira vamos ter o Scriba para poder estar connosco. Eu queria pedir sinceras desculpas às mulheres que estão aqui, porque no nosso elenco de rappers nós não temos mulheres. Então, isto é um pouco complicado, né? Então, é melhor dar a mão à palmatória no início, depois para não ouvirmos mais tarde. Eu quero me aproximar aqui para algumas pessoas que estão aqui, para que... Olá, muito boa tarde. Eu conheço muito bem os nossos espectadores, ouvintes, mas aqui tenho uma figura nova, provavelmente, na minha memória. Peço que diga como é que se chama, o que é que lhe traz para o Hip Hop Time, para a Cidade FM e para ver atuações desta natureza.
2: Boa tarde, chamo-me Vitória. Estou aqui porque eu sou uma ouvinte assídua, não só do Hip Hop, mas também da Rádio Cidade e do vasto leque de programas que tem. Então, este ano decidi que devia aproximar e tentar ver ao vivo, né, o programa Hip Hop, visto que anualmente tem havido programas semelhantes.
0: Muito obrigado pelas suas palavras, muito obrigado pela sua presença. É uma honra para nós ter os nossos ouvintes também por perto. Senhores, rappers, peço que é para terem muito cuidado. Temos senhoras aqui, não é para andarem a babuzar no mic, tá bom? Muito bem, Verbalistic, daqui a pouco nós vamos iniciar.

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2: Yeah. Como é que é, people? Eu não quero ver ninguém sentado aí. Ah? Nós estamos aqui para trabalhar, hein? Tudo pelo rap, tudo pelo hip hop, hein? Ah? Yeah. Vamos lá cantar juntos aí. Yo, cara ou coroa? 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Vamos lá. Yeah.
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1: Yeah. É sempre um grande prazer estar aqui nesta casa. Muito obrigado, Mano Malele, Mestre Malele. Muito obrigado pelo convite. Muito obrigado por mais esta iniciativa. Eu acho que o Malela já devia estar num estágio ou numa fase de professor, porque ele sempre nos deixa muitas lições importantes, né? E esta é mais uma, não é? A importância do rap, todos nós sabemos, faz parte da nossa vida desde a adolescência, desde a puberdade. E hoje estamos aqui, barbas grisalhas, mas continuamos a insistir nisto. Muito obrigado. Ai. Yeah. Vou chamar. Este é o último som. E eu quero pedir uma atenção especial a esta música. Mas se calhar é importante falar um pouco dela. Porque ao longo da nossa vida nós somos obrigados a equilibrar-nos muito. E isso faz de nós malabaristas. Faz de nós donos do equilíbrio. O equilíbrio já é a nossa casa. Temos que equilibrar trabalho com família. Temos que equilibrar rap e etc. Então, vamos agora escutar o malabarista. Bring it back, DJ. Malabarista. Malabarista. Malabarista. Vamos lá juntos aí.
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0: Vamos lá juntos, DT, yeah.
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0: Todos juntos aí, vamos lá.
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0: Ah, tchê.
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0: Eu quero ouvir mais alto aí.
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0: Afinal somos todos
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0: Yeah, yeah.
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0: Yeah, yeah.

Pois sei, qual podem tornar-se letais, caso as minhas ações não se encaixem nos perfis adequados e não se casem com o equilíbrio. Talvez eu vire um selvagem malabarista. Yeah, vamos lá, malabarista. Oh, vamos lá, malabarista. Yeah, todos juntos, malabarista. Yeah, vocês são malabaristas. Yeah, yeah, malabaristas. Eu também sou malabarista. Yeah, ah, malabarista. Nós somos donos do equilíbrio. Uma salva de palmas para vocês. Yeah, yeah, yeah. Muito obrigado pelo convite, Mano Malela. Espero ter contribuído da melhor forma. Obrigado. Yeah.

0: chamar aqui. Eu vou dizer o meu colega.
1: Meu colega. Porque hoje nós olhamos as coisas de uma forma mais séria. Então, estamos numa empresa que é a Solo Records. E o meu colega é o DT. DT, let's go. Vamos fazer a festa aqui.
2: Como é que é, pessoal? Está-se bem? Está audível? Bem audível. Vamos fazer a festa. Todos os protocolos observados. Vamos lá ganhar tempo. Como é que é, pessoal? Continua audível? Está perceptível? Conseguem ouvir? Altamente. 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

0: Yeah, yeah. O beat é mal, né? O beat é mal, né? Podemos continuar? Nada. Essa música vai... vai pro meu primeiro projeto. Coming soon, mas vamos ganhar tempo. Vamos à próxima música. Queria convidar aqui o meu outro colega, para além do El Nato Siabonga, para fazermos aqui uma música especial. E que, tal como malabarista, vou pedir a vossa especial atenção. Sia.
1: Yeah, yeah. Audível. Thank you, thank you. Boa tarde.
0: Yeah. Deu para ouvir, né? Tá nice, né? Podemos continuar. Altamente.

0: Ok, pessoal. Muito bem, muito obrigado, Diti. Nós tivemos esta nossa primeira ronda com Diti, El Nato, Freak Sun. O resto dos rappers que nós prometemos virá na segunda parte. Por agora, eu quero chamar Daoud Ahmad, que é um jovem que nasceu em 1993, altura em que a Rádio Cidade foi criada, e ele estudou filosofia, história na UP e na Universidade Eduardo Mondlane. Ele tem vários artigos lançados num contexto dos Palopes, Portugal, Moçambique, etc. Muito recentemente ele lançou o rap como arte e filosofia. E ele tem também vários prémios, como é o caso do prémio Eugênio Lisboa de Literatura. Também foi distinguido com segundo lugar do prémio de poesia Gala Gala 2020, entre outras distinções. Então, eu queria convidar o Daoud Ahmad para fazer um resumo em poucos minutos, só para que tenhamos conhecimento da existência desta obra, que creio que deve ser a segunda, se não estou em erro, relacionada com hip-hop. A primeira foi de Emílio Costa em 2019, que eu prefaciei. E a segunda é esta, de Daoud Ahmad, que foi lançada há muito bem pouco tempo, foi em março, né? Muito bem, eu vou buscar ali só umas cadeiras para nós sentarmos e bolarmos muito bem. Verbalístico, empresta lá a tua tchê. De volta à antena, e desde já nós queremos agradecer àqueles que nos apoiam. Quando falamos sobre a rentabilidade da nossa música e do hip-hop em particular, eu tenho dito que temos que criar uma indústria musical que seja aos nossos níveis. Ou seja, você não pode sonhar querer vender 1 milhão de discos num local onde não se compra 1 milhão de discos. Então, temos que criar nossos próprios níveis, nossas próprias fasquias, né, que são reais, são da nossa própria realidade. E assim, em jeito de gozo, mas também vale, uma economia chitiquiana também do hip-hop faz sentido. Ou seja, cada um contribui com as suas valências para a gente fazer acontecer, porque sem isso não acontece. Então, por falar em economia chitiquiana, eu queria agradecer ao Projeto Firme, que nos apoia com fruta, com água, ok, para os nossos artistas. Também, como o hip-hop e o rap são coisas multidisciplinares, nós temos aqui Fico da La Virgem, que tem os seus adereços do ponto de vista de merchandising, camisetas, etc. Streetwear, aliás, ele fez uma camiseta para mim aqui, quer dizer, para mim não, para DJ Malele, né? Escreveu aqui DJ Malele, a face oculta DJ Malele, você está-me a entregar, pá, não faz isso. Yeah, então vocês podem comprar, né, os produtos dele. Também queria agradecer a Lamucan, que é junto com a Gai Gai, eles portanto são representativos do Projeto Firme, portanto são eles que nos apoiam com esse material. Como vocês sabem, da Page também é um empreendedor, e através de uma Page ele preparou aqui uns hambúrgueres para a malta. Atenção, peço desculpas, né? É para os artistas. Mas também contribuíram com a água. Nós temos água, acho que a água chega para todos, né? Temos água ali atrás. Então queríamos agradecer. Sempre que tivermos eventos desta natureza, esses apoios são interessantes para fazer acontecer. É para também sair um gajo de lá de Boane para aqui, depois ficar aqui, pá, sede, tem que dar água, né? É importante. Então muito obrigado por esse apoio. A Letela também pelo apoio. A Maped, como já disse, a Zua Produções e a Solo Records, aqui numa espécie de troca de serviço, eles promovem a marca deles, ao mesmo tempo que fazem deste palco uma oportunidade que é para se fazerem sentir. Então é assim como a malta está a funcionar, né? Não está movimentado, não está movimentado. Gostaríamos, acho que vamos chegar a essa fase algum dia, né? Se calhar quando fizermos mais um Dia Internacional do Rap no próximo ano. Vamos avançar aqui com Daoud Ahmad. Daoud, o que é que te levou, assim em poucas palavras, a escrever? Bom, agora estamos a tratar do quinto elemento, a escrever sobre rap moçambicano.
1: Viva a todos, Daoud Ahmad aqui. O que me levou a escrever em torno do rap foi justamente a questão aqui temos presenciado ou temos assistido no nosso dia a dia, a questão do preconceito. Embora em outros países já é comum estudar-se o rap na academia e debater-se as ideias dos rappers, aqui em Moçambique ainda é bastante escasso. Durante toda a minha formação, eu estudei história, estudei filosofia, estudei literatura. Entretanto, em nenhuma destas áreas eu tive um contato profundo com aquilo que é o rap. E, no entanto, tendo feito parte desta comunidade popística, eu fui desenvolvendo esta paixão e esta ideia de que eu podia escrever alguma coisa, podia expressar algumas ideias que eu compreendo que na academia podiam ser acolhidas e que podiam levar a reflexões de natureza filosófica, de natureza histórica, tanto quanto do ponto de vista literário. E é a partir daí que vamos começar a pensar o rap como arte e filosofia. Vamos compreender que o texto do rap não é um texto vazio, vago. O rapper, ele é inspirado nos seus mundos de vida. O conceito de mundo de vida dentro da filosofia é debatido por um filósofo alemão chamado Husserl. Husserl é um filósofo alemão e que vai debater esta questão dos mundos de vida. Vai dizer que nos mundos de vida nós exprimimos aquilo que são as nossas necessidades existenciais, do ponto de vista material e imaterial, para construir aquilo que é a nossa compreensão do mundo e de como é que nós nos vemos lá. E é a partir desta ideia que eu vou debater a ideia de entendermos o rap como ética e estética existencial dos rappers. Ética, estética existencial, porque à medida que eu fui convivendo com rappers, eu compreendi que eles tinham uma forma própria de viver e de compreender o mundo. E isto transparece nas suas músicas, transparece nas suas opiniões quando eles vão debatendo estas ideias. A título de exemplo, para debater esta questão ligada ao rap como ética, estética existencial, peguei a música Love of My Life, de Sick Brain, e tentei esmiuçar. Trouxe aí determinados aspectos que eu compreendo que caracterizam aquilo que é um hip-hopper, tanto quanto um rapper. E eu comecei a explicar isso com base em conceitos filosóficos, tanto quanto dos estudos literários. E há uma nota que importa aqui realçar, e que diz o seguinte, acerca desta música de Sick Brain, eu acredito que todos conhecem, não é? Love of My Life. Então eu disse o seguinte, a quem não se der a atenção de escavá-lo, esse texto pode parecer muito simples e claro, ao ponto de que não haja necessidade de tratá-lo como objeto estético. Ou seja, para quem ouve esta música com tanta pressa, sem uma análise profunda, pode acreditar que ela não tem muito a dizer. No entanto, quando começamos a analisá-la ponto por ponto, vemos que há aí aspectos muito profundos. É um texto que porta uma linguagem simples, não é? E tem uma construção semântica de sentido, tanto quanto frases muito simples, mas que a ideia que a letra apresenta é uma ideia da personificação do rap. E o rap surge aqui, ou o hip-hop surge aqui, como um texto que fala de si e tanto quanto dos seus quatro elementos. E é didático. Didático no sentido de que ensina-nos como hip-hopers, como rappers, a compreendermos que não basta só tu achares que tu és rapper. É necessário conhecer os quatro elementos que constituem esta cultura. E ao conhecer esses quatro elementos que constituem a cultura hip-hop, estarás tu a elevar o teu nível de cognição, conhecimento, não é? E então começas a compreender que existe aí um quinto elemento que tu podes debater. Este livro, basicamente, é um livro propriamente de natureza filosófico-literária. Enquanto o primeiro livro de Emílio Costa, por exemplo, prendeu-se a uma dimensão histórica, ou seja, tenta trazer como é que o rap foi se desenvolvendo em Moçambique até chegar aos nossos tempos, este livro tem a audácia de trazer aspectos ligados à fundamentação estética do rap. Ou seja, eu tento aqui provar a tese de que os rappers têm estética. E por que que eu debato esta ideia? É que durante a minha formação eu estudei a escola de Frankfurt, Theodor Adorno, Marcuse, Horkheimer, que são filósofos alemães, e que eles diziam que as artes populares, como é o caso do rap, o reggae, que eles, o rock e o jazz na época que eles estudaram, diziam que essas artes não são capazes de levar à reflexão e não são capazes de pensar. E é a partir disto que eu quis provar o contrário. Eu quero rebater, eu tento rebater a tese da Escola de Frankfurt aqui e mostrar com A mais B de que no rap, para além de encontrarmos a catarse, que é este elemento do gozo da alma, a alma ficar feliz por ouvir o rap, também somos capazes de pensar. Porque a Escola de Frankfurt considerava que isto só era possível de ser encontrado na música clássica, o que não é verdade. E eu tento provar isto. À medida que eu tento provar isto, eu vou mostrar que o rap tem a sua gênese e explicação filosófica a partir do conceito mundo da vida. Ou seja, todo rapper não escreve ao acaso, não é um idealista, é um realista no sentido de que parte da sua cosmovisão, da visão do mundo ou do contexto onde ele está inserido e pensa aquela realidade política, social, econômica e cultural, e a partir daí escreve ou traz as suas músicas. E é isto que o livro tenta tratar. Mas eu avanço e trago na terceira parte deste livro, intitulada Cartografias Estéticas do Rap Moçambicano. São cartografias no sentido de que nós, aqui no livro, tentamos trazer a ideia de que há muitos elementos que podem legitimar a estética do rap moçambicano. E começamos, por exemplo, por debater a ideia, a música Love of My Life, de Sick Brain, e aqui eu já abordei. Debatemos também a ideia de que é possível nas músicas dos rappers encontrarmos ideais filosóficos. E à volta disso eu faço uma espécie de estudo comparativo entre Drifa, que é um rapper que todos conhecemos, estudei a música Fizeste-me Assim, e eu comparei as ideias de Nietzsche, Friedrich Nietzsche, um filósofo alemão do século início do século XX. Então, tento debater estas ideias de Nietzsche a partir dos conceitos de genealogia da moral e crítica à moral de rebanho. Moral de rebanho é aquela ideia de que você só vai fazer aquilo que os outros fazem e você não quer pensar. E é isto que Drifa, em algum momento, também tenta nos despertar naquela música, quando começa a debater acerca dos valores, e ele repete no refrão: fizeste-me assim, fizeste-me assim, fizeste-me assim. Portanto, é como se ele nos dissesse que a moral, enquanto hábitos sociais, são forjados na oficina cultural e habitudinal dos homens. Ou seja, nós, enquanto homens, não somos sujeitos de nós próprios do ponto de vista de nossos valores. Somos construídos de acordo com a sociedade na qual nós estamos inseridos. E é isto que, tanto em Nietzsche, assim como em Drifa, podemos encontrar uma espécie de paralelismo. Mas há também aqui um ensaio que tem a ver com a questão da mudança de paradigma na música de duas caras. Eu tento, já este texto tinha publicado em 2016, quando comecei a fazer os estudos deste livro, e eu tento analisar o que é que levou, por exemplo, com que duas caras saísse de uma mensagem como daquela música Geração TV e fosse parar, por exemplo, em músicas como Dinda. Tento fazer um estudo comparativo e apresento referenciais filosóficos que possam legitimar que Duas Caras sofreu uma fez ou ocorreu no rap de Duas Caras uma quebra do paradigma. O paradigma do rap, por exemplo, é aquele que era apresentado na música Geração TV, que é a defesa dos valores sociais, o rapper como um educador, como um sujeito que vem cá para nos ensinar a refletir. No entanto, quando entramos, por exemplo, na música Dinda, compreendemos que Duas Caras mudou de ideias, e as mesmas ideias que ele já representava lá na Geração TV, começa já a rebatê-las, ou traz elas como ideias normais. Então, eu tento debater isto e eu tento mostrar, do ponto de vista filosófico, por que é que ocorre. Chamo aqui como auxiliar o filósofo polaco Zygmunt Bauman, que ele vai falar da ideia de que é que a arte pós-moderna, ela já não é uma parte, já não é uma arte que defende uma posição, mas defende uma pose. E eu tento apresentar esta ideia, mostrar que houve aqui uma espécie de quebra de paradigma no rap de duas caras. Mas mais do que isso, tento aqui debater a questão da sagacidade filosófica na música de Azagaia. Sagacidade filosófica é uma corrente da filosofia africana. Não sei se vocês sabem, mas nas nossas sociedades existem aquelas pessoas que não foram à academia, não estudaram, não tiveram ensino superior, mas elas têm um arcabouço intelectual muito mais profundo do que aquela pessoa que foi para a academia, não é isso? São chamadas de sagazes, sábios, aquelas pessoas que dão, por exemplo, como é? Há uma expressão que usam aqui, dão ukulaya, ok? Essas pessoas que dão ukulaya não foram para a academia para aprender aquilo, mas elas são capazes de nos ensinar. Eu tento trazer esta ideia para Azagaia, e eu tento explicar que nas músicas da Azagaia, embora ele não tenha tido uma formação filosófica, uma formação cultural profunda, ele tem ali nos despertado para refletirmos em determinadas questões ligadas à nossa cultura, ligadas à nossa identidade moçambicana. Mas também tento aqui debater uma questão propriamente poética do rap. E o texto tem como título A Propósito dos 100 Sentidos que Fazem Sentido nas Líricas do Rap Moçambicano. E eu tento aqui trazer muitos exemplos de rappers que têm letras muito profundas e que são capazes de nos fazer pensar, para legitimar a ideia de que, de fato, nós somos capazes de pensar. Há casos de rappers como o Hernani, Magesh, como é o caso do Chitico Nimbaula, que são capazes de invocar as nossas línguas autóctones, nativas, e refletir acerca daquilo que é a nossa identidade, aquilo que é o rap. E, por fim, trago um aspecto que talvez não é hoje muito visto no rap moçambicano, e uso o texto do rapper Chamacira. O texto tem como título O Medo e o Terror como Manifestações da Estética do Sublime no Rap Ororcore. Tento aqui, a partir da leitura do texto de Chamacira, provar que no rap podemos encontrar os mesmos referenciais que existem, por exemplo, na literatura gótica, que existem no rock gótico e por aí vai. Tento provar que há a ideia do medonho, do assustador, do sublime, aquela estética horrível, ao ouvirmos algumas letras de Chamacira. Portanto, é um livro que tenta debater todas estas questões do ponto de vista filosófico, do ponto de vista literário, e eu acredito que é um contributo possível, necessário para a academia, mas também para vocês como fazedores do rap, porque todas as artes, quando bem feitas, devem ser catalogadas, devem ser introduzidas à academia para serem estudadas, e mais não digo. Obrigado.

0: Ok, muito obrigado, Daoud Ahmad. Pode se dirigir para o seu lugar. Yeah, e foi assim que nós quisemos ter um momento do quinto elemento, consciencialização, conhecimento, porque nós acreditamos que o hip-hop ou o rap, de forma particular, é uma porta de entrada para os mais jovens absorverem conhecimento. Uma alternativa para a nossa educação, né? Se os miúdos não conseguem entender Nietzsche, Zygmunt, Bauman, essa malta toda, então estão ali a bater a cabeça com filosofia na 11ª e gostam de rap, então vai lá ler livro de rap, vai facilitar a prova lá na school. Yeah, acho que é uma estratégia, caçar as pessoas a partir daquilo que gostam para lhes transmitir conhecimento. Eu acho que o rap está pronto para fazer isso se continuarmos a ter mais obras desta natureza. Vamos avançar. Continuo a agradecer a Zua Produções, a Solo Records, a Gai Gai, Lamukani, Maped, Fico da La Virgem, Letela. Ok, vamos lembrar depois. I'm sorry. Mozi Pop Channel. Vamos resolver isso aí.
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Na próxima edição do Classic Hip Hop Time, para além de contarmos com algumas presenças em estúdio, teremos também a segunda parte deste nosso compacto showgrama Classic Hip Hop Time. Para já vamos à segunda hora e aqui reservamos espaço para as mais recentes pedras do movimento artístico hip hop em Maputo.

Há uma semana tivemos o lançamento de Antimatéria, o primeiro álbum a solo de Legacy, a mandar muito bem com líricas fortes e afiadas. Este projeto com Daltonic está a causar muito alarido e, como o próprio tem dito, é o rapper do momento. Nada me para, tem a participação da Ace Mall, Cloro e Ubaca.

0: mensagem que mistura ego tripping, ao mesmo tempo que há elaborações para a reflexão. Nada me para, na verdade é o lema de rappers com propósito. Saiu muito bem esta combinação de Ace Small, Glory e Ubaka, que certamente fica facilmente marcada na memória do ouvinte. Há mais elaborações laboratoriais de Daltonic e não param por aqui. Segue com Anticristo a descrever as demais formas de manifestação do mal, do antiético e profano.
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da Rosita 1 e 2, agora já a lançar em curtos períodos de tempo. Segue o filho de Luís, a nova EP de Freak Sun. Já prometo outra para daqui a cerca de 3 meses. Parece que é a vez de identificar-se como filho do pai. Segue o tema 2026, com a participação de Bagueras.

Sun, um rapper com influências do boom bap, mas procura adaptar-se a batidas alternativas do hip hop, como é o caso do trap, já o fez em Filho da Rosita número 2 e agora segue nessa vertente também para falar com base numa composição da Banda Podre. Ele dá título Banda Podre, mas o que quer mesmo dizer é que nasceu neste gueto.

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3: Ainda estamos concentrados em novidades, alguns trabalhos lançados recentemente, ou nem por isso, mas não deixam de ser recentes. Já a seguir, Plataforma Produções, que neste momento também se encontra a promover as suas novidades. Passadeira Preta é o tema que segue, com Routers a mandar no beat. Tem a participação de Slim Niggas, Coco Boy, Real Vice e Suki. Juntam-se rappers de gerações distintas. Impera o Ego Trippin na letra.

0: Voltamos a Liqueleva ao encontro de Frixan, mas desta vez com Begueras. Aliás, está presente com Begueras, não é da sua EP, mas é um tema solto que articula cheias com a realidade que tem se vivido em certas matérias. Foram criativos aqui neste som, a dupla de Liqueleva. Chuvas de Liqueleva e o Cob.
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Clássico Hip Hop Time não perde tempo e toca na novidade. A sua atenção para as novas pedras que alguns artistas vêm mandando, até porque não se trata de novos artistas, mas sim artistas que estão a lançar novos trabalhos, cada vez mais maduros nas letras. Vale a pena ouvir esta exposição de Sodoma. Então é isso.

0: se importam mais
1: do... Passe o K-Pop Time no seu receptor a mandar vir as melhores pedras da atualidade. Lembre-se que Ivete, a nossa heroína dos direitos humanos da mulher, lançou há pouco o seu novo álbum. Entretanto, é o segundo. Não perca foco neste álbum, que já é história. Ivete, que em Ego Trip não fica sempre a mensagem central: não abusar as mulheres. Minha vida, minhas regras.

0: Descarrega.
1: Devem que de Zical, o novo nome de El Don Quixote, para você que só se liga agora, saiba que este é o clássico Hip Hop Time, o show das tardes de sábado na Cidade FM, a mandar vir algumas das melhores pedras produzidas por aqui. Já a seguir, para mostrar a nossa versatilidade nas línguas, Zical ou Don Quixote, tema Devem que, para ouvir já a seguir. Trata-se de um novo som, e lembramos que é moçambicano. Para quem está enraizado no nosso rap, já o conhece.
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Depois do nosso tradutor e falante do francês já juramentado, voltamos a Sodoma, ele sempre com ar de zangado, mas a deixar ficar matéria muito séria, apesar da linguagem. Sodoma pica e bate na ferida, vale ouvir, música para ouvir e fazer resenha, fica como seu TPC e conversamos depois. Dúvidas?

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0: Este é o Clássico Hip Hop Time, o show das tardes de sábado na Cidade FM a caminhar para o seu final. Com este alinhamento já se pode começar a imaginar a próxima vaga de rappers que irão ao estúdio auditório, porque focamos em quem tem algum trabalho lançado recentemente, alguma EP ou álbum, música solta que revela trabalho recente e novidade. E parece que o Duplo Z foi-se concentrar para trazer algo novo. Mil por Hora conta com a produção de Bill Ray e ainda a participação de N-Star.
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Super Series. No tema Pambeni, vale dizer que nós teremos foco em Armadu nas próximas edições, aproveitando este seu fôlego de colaboração com o Centro, aqui com o Super Series, para explorar o que de melhor Armadu tem para oferecer no nosso rap. Clássico Hip Hop Time fica por aqui. Saímos com este Pambeni, a grande colaboração, a grande novidade. Grande abraço de Elder Lionel e também de DJ Malele. Novo encontro fica marcado para a próxima edição. Se Deus quiser, fui com

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0: Olá, olá! Olá, meus amores! Olá, meus bonitos! Olá, meus tropicais! Olá! Bem-vindos ao programa Cidade Tropical, aquele especial banquete radiofónico que vai para o ar todos os finais de semana. E é com muita alegria que selecionamos as melhores e mais encantadoras músicas tropicais do nosso país, de lá fora de portas, do mundo inteiro, na verdade. E vocês, com certeza, vão amar e muito. Eu tenho a certeza, todas elas encaixadas naquelas rubricas que te encantam deste nosso Cidade Tropical. As tropicais mais tocadas nos programas da Cidade FM ao longo da semana, as bachatas, as passadas do passado, a história de percurso que trazemos na rubrica Percurso, rubrica esta que destacamos um artista fazedor de música tropical, rubrica esta que tem uma parceria especial com o podcast Sons da Memória, a quem somos eternamente gratos, é verdade. Pois bem, meus amores, aqui ficam as dicas de um pouco daquilo que habitualmente acontece no programa e sempre pensando em todos vocês com muita doçura. Meus lindos, eu sou a querida Máxima Gisela em Apulo e estou sempre ao lado do grande DJ Tony. E queremos que nos façam companhia nesta viagem pelos encantos tropicais. Vamos a isso? Então vamos embora! Bem-vindos, meus amores, ao programa Cidade Tropical.
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para trás um conjunto de tropicais mesmo doce, de se encantar, de se escutar. Ai, maravilha! Ouvimos neste primeiro repertório a dupla que tem sido um sucesso e orgulho nacional, Bander e Mauro Flo. Não há quem os pare, jamais. Pois é, ouvimos também Novinha, do DJ Nice Life, e Tamires Muyan, aquela incrível tropical do Simon Silver, também ouvimos aqui, intitulada Quero Mais. E o grande George encantou-nos com a sua bonita Tentação. Uau, que tropicais, meu Deus! É desta forma que decidimos vos temperar para um bom começo de programa. Então já sabem, não vale sentir estas coisas boas sozinhos. Acham que vale? Não vale mesmo, na. Então avisem a malta toda, tudo e a todos. As árvores, os gatos, os cães, as galinhas, que a malta toda já está aqui grudada, faltam vocês para se juntarem a este grande banquete tropical que é o Cidade Tropical, que já está no ar e está on fire. Vamos ouvir mais lindas músicas tropicais? Vamos a isso, DJ Tony!

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Uau! Ai, esta música do Jay Oliver, você me cuia. A melhor coisa que me aconteceu. Ui, gosto. Se Ela Soubesse é o título da música da Erin Costa. Ouvimos também Edgar Domingos a cantar uma recentemente lançada ao mercado intitulada Do Jeito Que Gostas. E Ana Joyce lembrou-nos o sucesso intitulado Eu Também Quero. Estas músicas com esta sequência assim, desta maneira, só aqui mesmo, na Cidade FM Maputo, da tua Rádio Moçambique. É uma alegria imensa poder... aqui estar a apresentar-vos lindas, especiais músicas tropicais feitas no passado com o objetivo de te impactar positivamente no presente, por forma que tu também possas perspectivar um futuro incrível, memorável também. Um beijinho especial para todos que já estão conectados a nós, um forte abraço aos que nos acompanham de onde quer que estejam, lá fora de portas, aqui dentro de portas, dentro de casa, no nosso país do Pando, o nosso Moçambique, a nossa pátria amada. Seguimos desta feita para acompanhar aquela rubrica que já tem, aliás, que já é sucesso aqui no Cidade Tropical, a rubrica Percurso. Chegou a hora, sim, de conhecermos a trajetória profissional do nosso artista da semana. E desde a semana passada, temos vindo a anunciar que reformulamos a nossa rubrica das biografias dos artistas para algo mais especial e nostálgico, pois acreditamos que o passado, sim, faz história no presente, não há dúvidas. É, na verdade, uma cortesia, ou posso dizer, parceria especial que a Rádio Cidade e o programa ou podcast Sons da Memória, que tem uma página oficial no Instagram, onde... podem ser acompanhadas todas as conversas com os artistas que fizeram e continuam a impactar gerações. E para o dia de hoje, trazemos a conversa com o icónico cabo-verdiano Beto Dias. Vocês, vão amar esta conversa. Na verdade, vamos descobrir aqui, nesta conversa, coisas muito interessantes em torno das músicas do Beto Dias e suas participações, ok? Atenção! Há interessantes surpresas nesta conversa. Mas antes de acompanharmos, vamos conhecê-lo um pouco mais? Vamos a isso. Beto Dias, nome completo Alberto da Veiga Dias, ok? Nasceu em 11 de fevereiro de 1964 em Tarrafal, Ilha de São Tiago, Cabo Verde. Quando tinha 14 anos, emigrou para os Países Baixos, Holanda, concretamente, onde começou a aprender a tocar guitarra com amigos, iniciando desta forma a sua carreira musical. Ok? Agora sim, vamos ouvir uma de suas músicas, uma das músicas

0: mais sonantes e marcantes de Beto Dias. Vamos a isso, DJ Tony? Bora!
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0: senhoras e senhores, com vocês, Beto Dias. Olá, Beto, tudo bem?
1: Olá, tudo bem?
0: Bem-vindo ao podcast O Hits de Som da Memória. Então, Beto, vamos começar muito brevemente. Gostaríamos que falasse um bocadinho sobre ti. Quem é o Beto Dias?
1: Eu sou Beto Dias, cabo-verdiano, nascido na ilha de Santiago, concelho Tarafal, no norte de Santiago. Emigrei para a Holanda. E aí começou todas as coisas.
0: As tuas coisas?
1: Sim.
0: Lembras mais ou menos com que idade?
1: Já estava, acho que 14 anos.
0: 14 anos. Sim. 14 anos. Sim. E nessa altura, nesses 14 anos, já estavas no mundo musical?
1: Não muito assim, mas sempre, sabes, acho que geralmente, acho que todos cabo-verdianos, aliás, nós africanos todos temos música
0: dentro de nós,
1: como a dança e música, acho que todos nós temos um bocadinho dessa coisa que é muito bonito.
0: Okay.
1: Eu danço, não tenho nada de danço, não sei dançar, mas sinto música também em mim.
0: Então. Ok. Então, e aproveitando isso, então podemos saber já aqui como é que entrou a música na tua vida?
1: A música entrou na minha vida assim, já com mais a sério, junto com amigos na Holanda, e tínhamos amigos que queriam na aprendizagem da música.
0: Okay.
1: Eu gostaria muito de tocar a guitarra, então foi aí que eu começo a... O meu pai comprou-me uma guitarra, ele foi para a férias em Cabo Verde, comprou-me uma guitarra, deixou na Holanda, quando que... Depois de 4, 5 semanas ele voltou, já estava a fazer algumas coisas na guitarra. E ele não... Ele, pá, tão rápido, isso aí fica um bocadinho assim impressionado mesmo com... Porque era verde, era a minha paixão que estava talvez escondida.
0: Okay.
1: Então, para mim, foi aí que começou o meu primeiro toque mesmo a sério na música.
0: Ok. Então, naquela altura, quando tu começaste, podes nos dizer... Quais é que foram as tuas influências?
1: A minha influência primeiro vem em primeiro lugar de um artista cabo-verdiano que é o Norberto Tavares, já é falecido. É uma referência, porque de maneira como eles escrevem as músicas, falam muito de Cabo Verde, do nosso povo, de África em si.
0: Okay.
1: Eu mesmo temos música também que hoje em dia eu escrevi sempre com essa imagem também dele, como se fosse ele, como ele escrevia a música. Então, para mim, ele é uma referência.
0: Okay.
1: E vivendo na Europa, claro que tem influência de muitos estilos da música, pop, rock, toda essa coisa também eu tenho nas minhas músicas.
0: Sim. Então, e podemos dizer que então, o Sr. Norberto Tavares foi uma influência para ti, e tu começaste nesta altura a perceber música. Eu tenho alguma coisa de música. E quando é que tu percebeste que não, música já não é um sonho, agora a música faz parte da minha vida?
1: Sim, foi já na Holanda tinha uma banda por nome Rebelados, que acabamos de gravar dois discos. O primeiro foi em 89 e o último foi em 96.
0: Okay.
1: Então, em 89 a banda já era construída. Eles convidaram-me para interpretar também na banda como um guitarrista.
0: Okay.
1: Eu fui como guitarrista, junto nos ensaios, mas estava na fase mesmo de aprender, não?
0: Do início.
1: Sim. De vez em quando, quando o vocalista principal não ia para o ensaio, às vezes eu disse, eu também posso cantar aquela música, mas tudo na brincadeira. E porque eu nunca cantava mesmo. Então, um dia, chegou um momento que disse, ele falou, então canta, Beto, deixa-nos ouvir. Eu cantar a música, e eles disse, pá, este filho, não sabia disso, não sei se tinha essa parte também que podes cantar, porque nem fazia coro, mesmo é só a guitarra. Então, foi a partir daí que eu começo a acreditar que, opa, talvez é possível, porque hoje eu sentia os acordes bem, não sei de tão. Então, essa é muito importante para o vocalista, para saber cantar mesmo na tonalidade, para não ficar falso. Então, já eu começo a pensar, ok, talvez eu vou tentar mesmo a cantar a sério.
0: Ah, ok.
1: Yeah.
2: Foi naquela altura.
1: Sim.
0: Soubeste aproveitar as oportunidades que foram aparecendo, né? Estavas ali nos rabelados, certo?
1: Sim, sim.
0: Guitarra. E quando os vocalistas não estavam, lá ias tu.
1: Sim. Depois, depois, ok. Agora, ok. Se eu tenho jeito para cantar, eu quero compor as minhas músicas. Eu não quero ser, com todo o respeito para os outros, que é a referência, como o Norberto Tavares, ou um outro vocalista, Zé Canha Reinaldo, ou Ivo Lobo, que são maiores, né? Eu não queria cantar a música deles para aparecer com ele. Não, eu disse, ok, então vou tentar trocar o meu caminho.
0: O meu caminho, exatamente.
1: Tento fazer a minha composição e cantar. Foi aqui que começou já. Já no primeiro álbum de Rabelados, em 89, eu compõe praticamente seis músicas. Eu cantei aí, acho que eu cantei três ou quatro. Que tem um Funaná do LP.
0: Okay.
1: Foi um sucesso, que é o Santa Amaro, Funaná Santa Amaro. É a música que Funaná tem um peso mesmo, é nossa música, é a raiz.
0: A música, né? Então,
1: a música tem muito respeito. Conhece Funaná? Eu explodi mesmo a Cabo Verde.
0: Foi o início.
1: Sim, foi o início de, portanto, o primeiro disco de Rabelados. Por causa desse Funaná, Santo Amaro, e também um outro Funaná que é a nossa história, nós já ficávamos mesmo no top com a saída do primeiro disco. Foi o máximo que me pude atingir, atingimos com o primeiro disco.
0: Ok, então, com estas músicas, para explicar lá em casa, do estilo Funaná, do álbum dos Rabelados?
1: Sim, o primeiro disco, que é o título do álbum, é Unidade e Amor.
0: Unidade e Amor dos Rabelados?
1: Sim,
0: exatamente.
1: Tinha aquelas duas faixas, que é Santo Amaro e Nossa História, que é um Funaná bem pesado, que até hoje em Cabo Verde é um Funaná mesmo respeitado, com toda certeza eu vou dizer.
0: Ok, ok. Aí em casa, já agora, para quem não sabia, não conhecia desta música, assim como eu também não sabia, mas hoje já conheço, porque o Beto disse, e de da Diva está aí a meter, exatamente está aí a meter a música, vocês em casa estão a ouvir neste momento esta música, é esta música que o Beto diz que foi
1: primeiro, foi nosso passaporte para, pelo menos para os cabo-verdianos,
0: okay,
1: no mundo inteiro. Esse foi o nosso passaporte, que até hoje nós somos bem reconhecidos.
0: Ok. Então, e depois dessa explosão, né, desta emancipação, essa grandeza, ganhaste o teu espaço, conquistaste o teu espaço, e depois o que é que veio em termos dessas músicas? Fizeste esses três funanás, não é?
1: Naquele álbum eu fiz todas as músicas, praticamente, mas nos temos também um outro vocalista, e a voz feminina e o masculino também. No Funaná Santo Amaro foi eu mesmo que cantei a música e as letras. No Nossa História, eu um outro colega que cantou, mas também eu cantei, fazemos um dueto.
0: Um dueto.
1: Funaná, que esse Funaná para mim é dos melhores, é Nossa História.
0: Okay.
1: Eu posso dizer, é um dos melhores Funaná cabo-verdiano até hoje.
0: Uau!
1: Eu com toda certeza vou dizer isso. Eu acho que os cabo-verdianos iam concordar comigo mesmo.
0: Os cabo-verdianos não sei, mas vocês todos estão aí, estão a ouvir a música. Este Funaná que o Beto está a dizer,
1: Nossa História, para mim
0: Nossa
1: é
0: história.
1: O top.
0: É que é a música, é o que é o top.
1: Porque
0: não é?
1: as letras falam de nós africanos.
0: Dos africanos.
1: Então a letra é muito pesada e a melodia é bonita. Epá, essa música tem tudo.
0: Ok, ok. E pronto, Beto, prosseguindo, né? Vamos aí o fast forward, como dizia o Johnny, continuando.
1: Depois do primeiro álbum, Rabelados, em 89, Unidade e Amor, em 93, 94, eu fiz o álbum Saudade, que tem a música Sem Saber. É esse que vocês. Esse que é o meu passaporte. Ah, vamos lá. Já deu o primeiro.
0: Sim,
1: passaporte ali, em
0: Cabo Verde
1: foi o primeiro disco em 89.
2: Exato.
1: Essa é a música que me deu muito.
2: Aquele lindo. Não,
1: Sem Saber é uma palavra. Se eu soubesse, Sem Saber. Mas a letra é exatamente. Fala de Cabo Verde, fala do nosso continente, que é a África, que muitas vezes nós temos que deixar para trás à procura de uma vida melhor, que talvez a Europa, que às vezes nem mesmo assim, porque pode encontrar muitas coisas, mas a felicidade que encontro em Cabo Verde ou aqui em Angola é diferente. Então, na música diz, se eu soubesse, nunca eu tinha deixado a minha terra, sabe? Okay. Sempre ficar com a minha família, porque é aquilo que é vida.
2: E nós sentimos isso quando ele... É. Ou seja, o Beto está a dizer, ai, sim, sabe, ele está a dizer, ai, se eu soubesse, eram saudades.
1: Sim, isso é certo, por causa da saudade. É por causa também que essa música tem um impacto, impacto enorme na todos os imigrantes cabo-verdianos. E nós somos... povo que emigram muito para toda parte do mundo. Então, essa música bate em qualquer lugar que tenha os cabo-verdianos. Eu posso cantar essa música que eu sei que vai dar certo.
2: Vai dar certo.
1: Yeah, certo. Depois desse álbum Sem Sabeba, voltamos, eu vou com a banda outra vez, reunimos e fazemos o álbum Sucuro, em 96. Sucuro em 96. Eu acho que eu tenho aqui aí uns 7, 8 composições no álbum. 7, acho 7. Então, aí também tem aquela música que Vida, que era supostamente para sair no meu álbum. Mas eu disse, ok, eu tenho essa música, eu quero incluir essa música no álbum Socorro dos Abelados. O Que Vida é uma música que... Eu nem não toco keyboard, mas piano, né?
2: Uhum.
1: Mas eu comecei a primeiros acordes a fazer aquela entrada mesmo assim, como é, como o original ficou.
2: Ok.
1: É interessante porque eu não tocava piano, mas comecei aqueles três acordes a fazer no piano. Então ficou mesmo como que eu tinha na cabeça, ficou assim. E as letras. É super, é verdade, é super, tem a ver com a minha vida, é que eu passei comigo. E eu não tive assim vergonha ou medo para falar, para escrever a música sobre o que me aconteceu de verdade. Então acho que é por isso que muita gente pode relacionar com essa música, que já passou por também para coisas assim, como eu passei.
2: Mas só para ajudar a contextualizar o pessoal lá em casa, uma vez que a música foi cantada em crioulo, se tu pudesses, num resumo, basicamente dizer aqui em português para o pessoal angolano também perceber um pouco de que é que se trata a música Que Vida, podes nos explicar?
1: Sim, para mim está muito... É por isso que às vezes eu fico com dúvida se vocês também compreendem toda a parte em crioulo. Até que eu tento escrever um bocadinho, não muito esse crioulo, muito assim para ter acesso também para os palop também, não só Angola.
2: Exatamente.
1: E São Tomé, Moçambique e Guiné também, que exatamente. Tem muito para agradecer. Então aqui a vida diz... Quando sabe, tinha sentimento e dessa paixão que tem para bom. Tu sabes desse sentimento que eu tenho e a paixão que eu tenho por ti.
2: Ok.
1: Mas amo sempre demonstrar. Ainda por cá está pronto, que anda o espaço, anda o tempo, para peça. Mas tu sempre estás a dizer que ainda não estás pronto para continuar aí, que é para dar espaço e tempo para pensar mais.
2: Ok.
1: Compreende? É. Pronto, essa parte está bem clara. Depois, a mais para frente. Me dá de todo o tempo. E para bu pensa. Para bu toma com decisão. E para bu bem flam. Pronto, está bem claro.
2: Está claríssimo.
1: Pelo amor que tempo bom. Cabo ser egoísta, não. Pensa um pouco na mim e na nós. E bu bem flam. Porque eu disse-me para ela não pensar só
2: nela,
1: mas pensar no nós, porque ainda tinha chance. Se também para ela estava assim, ainda tínhamos chance que nós podíamos continuar. Por isso que eu disse, se tu tem dúvida, buframo, se bota mão ou não, quer saber, para poder tomar uma decisão. Vamos aguentar com boa resposta, com boa sinceridade, mas é melhor assim de que viver enganado. É compreende que a resposta não foi positiva.
2: Exatamente.
1: a resposta não foi aquilo que eu
2: estava
1: à espera. Mas é melhor assim do que para ficar a viver enganado que ainda
2: okay.
1: tinha. É, pronto, por isso que depois eu posso passar mais para frente.
2: Uh-huh.
1: É, por isso que eu chego. Imagina que vida no pôde tinha se butamaba a mim. Compreendes? Podes imaginar que será a nossa vida se tu me amavas.
2: Se tu me amasse, imagina como é que nós seríamos.
1: Sim, porque eu um amor porque eu, que eu sinto era.
2: Tu te entregavas
1: tudo. Eu entregava tudo.
2: Yeah.
1: E que ela nunca ia encontrar, porque eu, o que eu sinto para ela, eu tinha certeza que o outro homem não ia sentir.
2: Ok.
1: Yeah. Que vida! Yeah.
2: Que vida!
1: Vida. E depois disse, te quero muito, eu te amo, imagina que vida, imagina. Eu não sei se não estão certo, mas pronto, emoção também dá.
2: Não.
1: Yeah.
2: Uau. Yeah. Sons da memória. Hits. Tudo isto que nós estamos a absorver aqui, este aprendizado, é muito importante para nós. Está-nos a ajudar a perceber uma música que vocês já ouviram muitas vezes, mas com certeza agora, depois desse programa, vocês vão e vão meter play e cliquem no botão que diz repito, não ouçam só uma vez, não ouçam duas.
1: Ah, essa parte que o Beto diz.
2: Oh, são várias vezes e agora você vai dizer,
1: agora sim.
2: Ok. Opa, Beto, espetáculo. Muito
1: e
2: bom.
1: E tem aquela parte. Um fica surpreendido com a decisão de um coração frio naquele momento que bufla, mas na verdade nunca bufla. Man. Está muito bom português.
2: Tá.
1: E agora tem que aguentar minha dor. Meu dor. Cima tempo da passa lento. Se também que as dor de meu dia da passa. Da passa. Mas não passou.
2: Ah, grande Beto Dias para vocês aqui no Sonhos da Memória, a partilhar com ele o seu coração, a sua alma, a sua essência, a sua história, que vai ficar de certeza aqui para nós, para as gerações vindouras, que vão saber finalmente o que era. Que vida de Beto Dias.
1: Vida é a realidade mesmo.
2: Muito obrigado.
1: Muito real.
2: Vamos continuar.
1: Yeah.
2: Ver o que vida.
1: Ok, vamos. Que vida depois. Ok, portanto, no álbum do Rabelais, que Socorro, que tem essa música Que Vida, é. Acho que tem também uma música de Susana também, no álbum do Rabelais.
2: Susana.
1: Cada momento. Pensando o torturado coração. Essa também vem no disco do lado.
2: Também vem
1: no que ele diz que se cura. É muita música. Esse álbum do Rabelais também foi um dos melhores álbuns também.
2: Não é?
1: Naquela altura foi em 96, sem dúvida. Foi o melhor álbum em Cabo Verde. Recebemos muitos convites, são coisa muito bem positiva. Epá, é que. Tu nem tem ideias, porque não conhece isso. Estou
2: aqui a sentir a tua energia, a tua vibração. E, de certa forma, foi algo muito marcante.
1: Foi muito marcante.
2: Estava mesmo o foguetão aí.
1: Yeah.
2: Então, vem depois desse álbum e vamos.
1: Depois vamos para o álbum que trouxe A Vítima de Paixão.
2: É.
1: Yeah.
2: A música eu te disse.
1: Ah, já está, estou a ouvir.
2: Vocês estão a ouvir aí nesse momento.
1: Yeah.
2: Vítima de Paixão, DJ da Diva colocou para você.
1: Vítima de Paixão, sim. Esse álbum é de 97, um ano depois do Socorro.
2: Do Socorro?
1: Ah, do álbum Socorro que tem que vir. Foi um ano depois.
2: Eu ouvi esta
1: Vítima de Paixão.
2: E é uma música que. Chega aquela parte que eu não vou falar, que vocês depois vão saber que. Me toca aqui, mas vou deixar nada mais nada menos do que o próprio Beto falar Vítima de Paixão.
1: Vítima de Paixão também. Pá, a história de minha vida não é assim. Não foi tão só bonito, por isso que eu aprendi muito a falar, a escrever. talvez não falar, mas escrever mesmo. Põe em papel o que eu sinto, o que aconteceu comigo, como que eu vou tornar as coisas negativas em positivo, como que eu posso abrir para o mundo inteiro, porque são as coisas que eu sei que não só acontece comigo, acontece com todo mundo. Portanto, acho que se partilhamos a felicidade, mas a tristeza também, as coisas assim, acho que ajudam a pessoa para não se sentir, eu acontece isso comigo, eu já não quero, não quero estar aqui nesse lugar, eu vou embora, eu vou desistir. Não, acho que tem sempre que tem mesmo fé, que toda coisa, quando acontece coisa mal, o melhor está para chegar, o melhor está aí, tens que ir lá, vai, sai dali, porque o melhor está aqui, enfrenta, vai conseguir o melhor. Então, portanto, Vítimas de Paixão também fala muito dessas coisas de amor.
2: Uma vítima de paixão, acho que quase todos nós já fomos.
1: Por isso, que eu não sinto assim que é uma coisa que eu tenho que ficar com, que eu posso tirar fora.
2: Exatamente, assim. Exatamente. É. Só para que saibas, eu disse que é a minha música favorita. Eu não falo crioulo, mas quando chega naquela parte do. Não sei se é assim que dizem crioulo, mas eu vou cantar na média. Yeah. Não me julgue.
1: Yeah. Se passar, se Ok. Eu vou. Se tá, vivi sem bom ou nesse mundo. Nem te pedi Deus. Vai levar para a passa uma noite sem bom ou meu amor. É uma noite vazio e frio. Minha coração, ok. Se pão vivi sem bom, oh, nesse mundo, um tapi de Deus para levar para cada chão. Eu disse: se é para viver nesse mundo sem ti, eu vou pedir Deus para me levar, para não me deixar aqui nesse mundo. Passo uma noite sem ti, será uma noite de frio no meu coração. Cristo. Portanto, não me faz. Não faz de mim vítima.
2: Percebi.
1: E esse tinha. Esse é mais. É menos assim, porque. Esse ainda. Era. Eu tinha mais ou menos uma ideia que é a coisa que ia acontecer, mas através dessa conversa, para ter essa conversa, escuta um ao outro, foi salvado. Consegui salvar a situação. Já, por isso que essa já é uma música que serve muito. Para mim foi muito importante fazer essa música.
2: E obrigado por teres feito essa música.
1: Yeah.
2: Mesmo eu sempre perceber na altura, essa música me tocou.
1: Yeah.
2: E é a minha música favorita.
1: Obrigado. Evandro também diz que a música dele é o Eca Normal.
2: Eca.
1: Portanto, eu abri a coisa com Eca Normal porque eu queria cantar outra música que é o Vale Pena, tem um amor que puta senti se chupa ela, Vale Pena. Mas eu cantei o Eca Normal por causa dele, porque ele disse, Eca Normal, então vamos aí, Eca Normal.
2: O Eca Normal, como é que tu estás a dizer?
1: Yeah.
2: Eca Normal é a música do DJ Dativo.
1: Sim, é por isso que eu abri com essa.
2: DJ Dativo também parece ter os problemas dele com Eca.
1: Eca Normal é bom, é uma letra, sabe? Porque é mais tranquilo.
2: Exatamente. Eca Normal.
1: Yeah.
2: E depois, continuando.
1: Ok. Sim, depois do álbum, e a vítima do álbum. Esse álbum acho que é Sol, Harmonia e Fé, que tem essa música Sem Saber. Mas tem uma música também, Fé, que fez muito sucesso aqui em Angola, mas eu nunca cantei ao vivo essa música.
2: Ok, por favor.
1: Essa música tem um. A venta chinta da pensar. 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É uma música, Fé, que é título da música, também fez muito sucesso aqui em Angola. Vai buscar esse, Fé.
2: Vamos.
1: Yeah.
2: o trabalho de casa, música, fé, DJ da Diva. Já estamos aí, já estamos a ver.
1: Muitas vezes eles nos shows dizem que temos fé, que temos fé, mas eu. Mas isso não ensaiamos, porque eu nem lembro de meter no repertório.
2: Não, são músicas. Tu próprio disseste, o Paulo Lozano recebeu-te aqui de coração, gosta muito das tuas músicas. E tu contavas ter um público assim tão fiel, o Cangolano. Quando chegas aqui, vês a forma que te receberam. O que é que tu achaste disso tudo?
1: É uma coisa que me sempre fez. Faz-te sentir em casa, não só porque somos parecidos, mas mesmo acho que o nosso coração tem uma coisa que dá para ver que temos uma ligação bem forte, porque eu tenho muitos primos, tios que nasceram em Angola, Cabinda, Benguela, todo o sítio dessa província, que foram para Cabo Verde, muito que nós não conhecemos, só ficávamos por conhecer em Cabo Verde. Portanto, a ligação tá certo. Não dá nem para explicar. Acho essas coisas todas que sempre nós dizemos em Cabo Verde, nós somos irmãos. Não é à toa que sempre dissesse, pá, nós somos irmãos. Ei, quando tem angolano está em Cabo Verde, em amigo, aqui também é igual. Eu sinto, não sinto nenhuma diferença.
2: Exato. E olhando um pouco lá mais para trás, Pedro, na tua opinião, qual foi o maior desafio da tua
1: carreira? Bom, a parte de Susana, a Susana entrou também na banda, no grupo Rebelados.
2: Rebelados.
1: Aquele que nós fizemos,
2: Sim,
1: no álbum Sucur. E já aí, bom, nós tivemos. Começámos como amigo, terminámos nós temos uma filha junto, né? Temos uma filha, mas continuámos mesmo amigo, acho, da mesma forma no início, até hoje essa amizade permanece. E com a Susana, ela fez o álbum Fofo. Eu escrevi aquelas músicas, Fofo, Recordar Passado, mais música. Eu escrevi muitas músicas. E ela, sim, depois ela fez mais um álbum que é o Tudo Pra Bom, que tem essas músicas. Tudo Pra Bom, nesse álbum Tudo Pra Bom, eu escrevi, acho, 9 músicas, foi eu que escrevi. E ajudar a criar melodias e a cantar. Portanto, com ela, eu fiz um dueto com ela, porque acho que é por causa da nossa relação que eu sentia mais à vontade para escrever ou para cantar mesmo a sério, porque eu não queria cantar com uma pessoa só porque não vamos ser marketing para ser um sucesso. Não, eu gostaria de sentir para termos uma coisa que partilhamos, para termos clique, sim, e isso pode acontecer com qualquer outro artista, mas tinha que ter esse clique mesmo. Então com a Susana foi natural, por nosso relacionamento. Então eu escrevi a maioria das músicas da Susana, foi o que escrevi mesmo, e pensando como que ela devia cantar, criar as linhas melódica, vocal, e os coros mesmo no Fofo. Tem essa parte também que eu canto para ela. Não sou meu bom, levão, vou fazer amor comigo, vim hoje sol, estrela e lua. Eu canto essa parte com ela, como ela também canta com a minha outra.
2: Sim, grande música, Fofo.

0: Não recorda passado.
1: Recorda passado.
0: Também, né? Tá, para nós, tivemos, é por isso que eu estou a dizer, tivemos muita sorte em conhecermos, trabalharmos junto, que pá, esse faz parte da minha vida, por isso que eu não vejo as coisas como um desafio. As coisas acontecem às vezes natural, não tem que ser muitos, tem que acontecer, não, às vezes não é preciso ser assim. Pronto, muitas vezes nós estamos obrigados para forçar para conseguir o objetivo, né?
2: É uma grande mensagem, isto que o Beto falou, porque principalmente nos dias de hoje que nós vivemos muito rápido, muito depressa, muito atrás do imediatismo, tem que ser, tem que acontecer agora, metemos-nos tanta pressão que temos aqui um mágico, um artista, a nos fazer lembrar que às vezes é melhor levarmos as coisas dia a dia, tempo a tempo, nas calmas.
0: Dá, tem que dar chance para acontecer natural às vezes.
2: Tem que ser natural, se tiver que acontecer, vai acontecer. Ok? Grande programa que estamos até aqui. Beto Dias a nos dar uma aula.
0: Não é aula. É simplesmente a minha experiência. Se eu tinha que fazer um balanço, eu faria um balanço, eu com mais certeza. Olha, eu estou a dizer porque eu sou feliz até essa parte. Então acho que para mim foi muito importante. Talvez para outra pessoa não funcione assim, mas para mim, graças a Deus, funciona lindamente, porque eu sinto alguma paz, coisa assim, tranquilidade, que acho que de outra forma não seria assim. Terminamos agora com um álbum Nós Dois. Nós Dois. Nós Dois, sim, deu o nome desse álbum Nós Dois, porque é uma música também que eu comecei a fazer a composição no skateboard, essas coisas, para além de guitarra. Então eu comecei a sentir uma que aquela música tinha algo muito, muito especial. Já logo que o beat era tranquilo. Até que o meu escobar disse, mas esse está muito morto, acho que tem que pôr mais BPM mais alto para mexer mais. Não, mas para mexer mais eu não quero. Eu sinto essa música, tem que ser talvez mais lenta ainda. Não, então deixa como está. Então, escrevi a música, tá, comecei a imaginar, depois disse a Susana, tem uma música que vamos cantar, quero que tu participe. Nós dois. Nem falar no viciado na boa. Cabo de chão, linda esfera. Estou a falar de Nós Dois.
2: Vamos falar de momento.
0: Sim. Então, portanto, essa música eu escrevi depois. Pronto, a Susana também encaixou muito bem. E a letra é mais fácil para compreender que outros pulmões, porque na maneira de escrever, crioulo mais portuguesado, assim, para, como eu já tinha dito sempre, eu não fiz música só para Cabo Verde, eu fiz música para Palop inteiro. Palop, eu não penso os americanos vão ouvir, pá, se eles ouvem muito bem, mas eu faço para o meu continente, para o meu para os Palopes. Portanto, eu nunca, a minha ideia, só quando que eu estou a cantar Funaná, eu fico mais nesse crioulo mais profundo, com esse sotaque e tudo, mas quando é a música assim, eu sempre tento cantar com algumas palavras mais soft, que parecem assim mais portuguesado. Então o Nós Dois é mais fácil para a gente compreender. Amor é palavra que merece ser usado só quando não tem certeza de nós sentimento. É crime fazer quem vive enganado através dessa palavra de é português.
3: 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Depois da música
0: te deseja qualquer momento que for, coração está aberto para esse desce que puxa, minha amor. Esse está muito organizado. É português ou não?
2: É sim, senhor.
0: Esse não é preciso explicar.
2: É preciso, é?
0: Acho que não é preciso.
2: Não.
0: É mais nós dois. viver feliz. Amor é base fundamental. Em te afirmar nós dois. Não tá viver feliz se não põe entendimento central. Me entenderá. Mas nós dois não. Não tá viver feliz. Tem que abrir tradução.
2: Ok.
0: Depois tem Viciado na Boa também, que com a Suzana.
2: Viciado na Boa, grande. Yeah. Também.
0: Sim.
2: Fala um pouco de Viciado na Boa.
0: Viciado na Boa mesmo. É uma música também que bateu muito, como nós dois e o outro também. É muito. Fomos muito felizes a escolher o tema e a melodia. Foi muito bonito. Que as pessoas também gostam. Para nós é muito para uma pessoa. É muito. Graças a Deus. Graças a Deus.
2: Uma grande música, yeah. Que eu a primeira vez que ouvi também.
0: Esse álbum foi de. Esse álbum foi no 2000.
2: Sim,
0: portanto,
2: sim.
0: Nós dois, no 2000. Depois. Depois de 2000, acho que 2004, eu fiz o álbum Quase Perfeito. Quase Perfeito, tem aquela música, o título da música Quase Perfeito também, é uma música também que tocou muito, mas tem aquela música que é Até um Dia, se Deus quiser. É uma música que muita gente pensa já que é. Que é a Suzana que está a cantar, porque já estamos acostumados a ver sempre eu a fazer o dueto com a Suzana, então toda a gente diz, é Suzana, mas a voz que está aí é da uma menina também, já hoje faleceu, não está no nosso meio, já com um ano e tal. O nome dela é Sônia Andrade, ela tem uma voz lindamente, dá para perceber também que as pessoas também gostam mesmo da Até um Dia por causa dessa voz que está aí, muito bonita. É. Deus dá paz à sua alma, só na natureza, sabe? É.
2: E a verdade, Beto, é que nós pensávamos mesmo que era a Suzana.
0: Eu sei, eu mesmo com alguns amigos, pá, sim, é a Suzana, eu faço aposta, eu sei que é a Suzana. Não, vais perder, eu sei que é a Suzana. É a Sônia Andrade. A surpresa ainda é que nos backing vocals, os coros, são Johnny Ramos e Nelson Freitas. Então já.
2: Dois anos,
0: 2004.
2: O coro?
0: Johnny Ramos e Nelson Freitas. Porquê Johnny Ramos e Nelson Freitas? Claro, nós. Vivemos tudo na Holanda, no Rotterdam. Eu sempre ouço a voz de Johnny Ramos e Nelson Freitas. Opa, esses dois têm uma voz incrível. Vou convidar eles para fazer, em vez de mulheres, para eles fazer coro na essa música. Até um dia, se Deus quiser. E também naquela música Amor Incondicional. Eles também. Amor Incondicional. Amor, esse é Nelson e Johnny Ramos. Pá.
2: DJ da Diva está ali atrás.
0: Estás a ver? É, pá. E eles também. E o Nelson e Johnny Ramos aí. Mas Beto, porque não sabemos se dá certo. Dá certo, vamos. E eles saindo do estúdio, muito. Oh, Beto, que maravilha. Eles ficaram tudo maluco. Tudo maluco. Acho mesmo que por causa dessas músicas que eles.
2: Começaram
0: a ver que também que criou o nosso vai dar também Zuka, esse tipo de Zuka, o nós dois, para mim é daquele Zuka que é tipo Guero Zuka, que fica com essas coisas. Se vai escutar nós dois, ouvir o bass tem que na keyboard. E tem uns bass. Dá para ouvir que é muito R&B, muito. Vou até dizer. Yeah. Foi crucial mesmo a sentir essa voz de Nelson Freitas e Johnny Ramos. E eles também ficou muito contente. Pá, nós. Pá, foi uma coisa incrível para mim. Até hoje eu agradeço a ele também.
2: E nós
4: muita gente não sabe porque está lá no disco, está o crédito, tem tudo, mas muita gente tem um CD para ver os créditos que da ficha artistas. Já muita gente não lê essa coisa, mas está tudo aí. Tá tudo.
2: Eu lembro que antigamente, né, nós quando comprássemos o CD,
4: vai lá
2: ouvir o CD e
4: quem toca,
2: quem toca
4: o ficha artista, é muito importante.
2: Isso é muito importante.
4: É importante,
2: Agora com essa época da digitalização, Spotify, por acaso agora não sei como é que fica esta parte, né?
4: Mas no YouTube pode meter todas as coisas, mas às vezes nem sempre está aí para a gente ter tempo mesmo para ler agora. É mais pronto. Bom.
2: Umas palavras finais para o teu público lá em casa.
4: Olha, muito obrigado por esse momento. Até que eu não sei se eu posso dizer onde que nessa entrevista onde que foi filmado, pode dizer? É Mussulo aqui,
2: É Mussulo.
4: Eu estou na ilha Mussulo aqui. Na Luanda, Angola, Mussulo, é quase surreal onde que nós encontramos agora, porque esse simplesmente era para acontecer num estúdio ou assim, mas esse para mim foi marcante mesmo. Eu senti mesmo natural, como que eu gosto da natureza e as perguntas, a tranquilidade que me deu para falar sobre a minha carreira. E muito obrigado por todo um ano novo próspero e com tudo amor, carinho, amizade, paz e tranquilidade entre nós.
2: Uau, nós também aproveitamos, desejamos para vocês a mesma coisa que o Beto Dias desejou, a dobrar, porque vocês têm nos dado muita garra, vocês têm ajudado muito os Sons da Memória. Pedimos apenas que desculpa, por favor, vão às redes sociais do Beto Dias, sigam Beto Dias.
4: Eu não sou forte nessa coisa. Olha, essas coisas do Instagram é muito moderno para mim. TikTok, oh my god, but I acho que eu tenho que ir para TikTok também, para TikTok para a gente também.
2: A nova geração quer saber.
4: Sim.
2: Sigam Beto Dias no YouTube, pesquisem muitas músicas do Beto Dias no Spotify, façam, nós já fizemos, vão no Spotify, escrevam Beto Dias, aparece lá a página do artista, cliquem em seguir e depois é ouvir as músicas, tudo que é música de Beto Dias aparece ali. Estão a ajudar o artista, estão a ajudar o vosso repertório musical. Eu sou Adi Mandela, estivemos aqui hoje com Beto Dias, muito obrigado do coração e estamos juntos.
5: Uau, que descobertas, hein? Uau, linda e leve conversa, super descontraída. Uou, amei imenso. Espero também que tenhas amado, gostado, de desvendar aqui algumas curiosidades interessantes em torno das músicas do Beto Dias. Olha, vem um agradecimento especial, especialíssimo, na verdade, para a equipa do Sons da Memória. E um abraço bem forte recebam da Gisela em apulo, do DJ também, do nosso DJ Tony, quem monta o nosso programa, da equipa da Cidade FM e todos os ouvintes do nosso canal e do Moçambique inteiro. Somos irmãos. Kanimamo. Merci beaucoup. Thank you. Santi Sana. Tocosa. Obrigada. Bem, está já na hora de se emocionar e vibrar ao som das duas bachatas. Pois é. Estão preparados? Já podemos pôr play na cassete? Vamos a isso. DJ Tony com as nossas incríveis bachatas. Ali vamos ouvir Romeu Santos a cantar Proposta Indecente e La Bachata de Manuel Turizo. Agora.

0: Uau, bachatas. Ai, lindíssimo, hein? Lindíssimo género musical, bachata. Gosto. Mesmo para ouvidos bem apurados, bem prontos, para aqueles que sempre se permitem viver novas emoções, permitir a alma de ouvir, sentir novas e especiais coisas. Pois é. Meus amores, parece que chegou a hora daquela nossa rubrica que visa recordarmos de algumas músicas do passado. É um flashback à memória, ao qual eu te quero proporcionar. Então, vês comigo viajar lá pelo pretérito? Vamos embora, DJ Tony, play na cassete. Bem-vindos, meus amores, à rubrica Passadas do Passado.
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0: Chimurombo, Domadala, Lolita, Lolita, ai, do Grecebra. Matias Damasio fez-nos viajar pelo passado para recordar o hit Porquê, que foi um dos que foi um furor aqui em Moçambique quando do seu lançamento. E o start desta rubrica Passadas do Passado foi com a linda tropical Moçambique, da Yara da Silva. Olá, que bom. Gostaste, né? Oxalá que sim.
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0: Olá, meus amores, agora sim chegou a vez daquela rubrica onde conhecemos as tropicais mais tocadas nos programas da Cidade FM. E começamos sempre, obviamente, com o Matinal da Cidade, conduzido por Hélder Mendes, o Sensações. Vamos acompanhar e até já.
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Depois desta é a vez de conhecermos a tropical mais tocada no programa da querida Máxima, Vibracidade. E é esta, Humberto Luiz, recomeçar a tropical mais tocada no Vibracidade. Vamos acompanhar e até já.

E é com esta lindíssima tropical que nós fechamos ou encerramos a rubrica das tropicais mais tocadas durante a semana finda na Cidade FM. Meus amores, muito obrigada pela audiência. Meus amores, ai, ai, ai, chegou aquela hora que eu não gosto muito, mas é importante que haja para dar oportunidade a mais outras edições. Obrigada a Deus Pai Todo-Poderoso por esta oportunidade que nos dá. Feliz Quaresma a todos os cristãos, Ramadan Mubarak, a todos os muçulmanos que continuem a viver este momento com muita intensidade, devoção e entrega também, praticando o bem, a caridade e a oração como deve ser. Está bem, meus amores? Eu sou a querida Máxima Gisela Inhapu, agradeço a vocês por esta incrível camaradagem aos sábados, ou melhor, aos finais de semana. E é incrível aqui estar para vocês, por vocês também. Fiquem bem. Um agradecimento também especial para o DJ Tony, que está na montagem deste magnífico banquete radiofónico que é o Cidade Tropical. People, aí, de Sons da Memória, um hack bem forte. Obrigada. Votos de um excelente e magnífico fim de semana, meus amores. Tchau, tchau.

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prontos para mais um show de rádio? Sábado sim, o Billboard Top Show está aqui para estar contigo nas próximas 2 horas em grande estilo musical. Então, caro ouvinte, dá as boas-vindas ao Billboard Top Show. É mesmo assim a energia do nosso Billboard. Aqui trazemos-te os melhores momentos, as melhores músicas das paradas da Billboard. E na primeira hora evidenciamos, como é de praxe, o Top 5 Billboard Hot Rock and Alternative Songs, Top 5 Billboard Hot Singles, Top 5 Billboard USA Afrobeats e a rubrica Álbum da Semana. Na segunda hora vamos evidenciar o Top 5 Billboard Hits of the Week Spotify, Top 5 Billboard Hot Brasil, Hot Brasil, Top 10 Billboard R&B Hip Hop and Rap Songs e, claro, a rubrica Billboard Retro. Embarca comigo e com o DJ Tony nas misturas nesta viagem. Já sabes que eu sou a Helena Costa e eu vou levar-te à melhor frequência musical que tu jamais ouviste outrora. Claro, ouves sempre aqui todo o sábado ao lado da dupla DJ Tony e Helena Costa. Prepara-te, prepara também os passos, engraxa os sapatos, porque a nossa festa vai começar e o DJ já está bem posicionado nas misturas para começar a brindar-nos com a nossa festa. Vamos, sem mais delongas, evidenciar o Top 5 Billboard Rock and Alternative Songs.

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1: Agora sim, vamos evidenciar o top 5 das nossas rock and roll. E começamos com Avatar, em 5º lugar, na 5ª posição, com o tema Tonight We Must Be Warriors. Semana passada estava na 7ª posição e está há 26 semanas no top.
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0: Na quarta posição, seguimos com Pierce the Veil, So Far So Fake, é a música que vamos ouvir, uma música que se encontrava na nona posição, sobe muito bem, de maneira bonita, para a quarta posição e já soma 17 semanas no top.
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0: Em terceira posição das Rock and Roll encontramos Never Tell e Sleep Theory com a música Break the Silence. Semana passada estava na sexta posição, sobe de maneira bonita para a terceira posição, o que indica que na próxima semana pode chegar até à primeira. É uma música que já se encontra há 23 semanas no top. Vamos ouvir.
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0: Na segunda posição, Chival, de Bottom. A música continua a reinar aqui na nossa segunda posição das Rock and Roll e conta com 26 semanas no top. Vamos ouvir.
1: Número 1.

Na primeiríssima posição encontramos Papa Roach com o tema Wake Up Calling. Semana passada estava na terceira posição e nesta semana a reinar bonito na primeiríssima posição. Estamos a falar que estas são as 5 músicas que fazem parte do Top 5 Hot Billboard Rock and Alternative Songs. A música Wake Up Calling já conta com... Tchan, tchan, tchan, tchan. 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Já não posso fazer mistério. São 6 semanas no top. Vamos então wake up-ar com Papa Roach. Já a seguir. Número 9.

0: As misturas não param por aqui. Aliás, o nosso DJ tem sempre as melhores misturas, os melhores mixes, as melhores músicas. Até porque isto é a festa do Billboard Top Show aqui na Cidade FM. Esperamos mesmo que a nossa frequência esteja a chegar até ti, amigo ouvinte, de maneira incrível, sem transtornos e com muita boa vibe. Até porque o que queremos transmitir neste sábado e em todos os outros é a boa vibe do nosso Billboard Top Show. Não é só neste sábado, todo o sábado pode esperar de nós uma super, hiper, mega vibe. Seguimos então com o Top 5 Billboard Hot Singles. Agora misturamos na nossa pista Alex Warren, Ordinary. Estava na quinta, continua na quinta posição. Está há 56 semanas no top. Vamos a isso.
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0: Na quarta posição encontramos American Girls com o tema Harry Styles. A música continua na quarta posição desde a semana passada e soma 4 semanas no top. Vamos a isso.
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1: Na terceira posição encontramos a música badalada do momento. A música pertence a Bruno Mars, esta voz inconfundível, e o tema também bastante conhecido por todos nós, I Just Might. Semana passada estava na primeira posição, aqui na terceira, não muito longe da primeira, significa que se desceu duas escadas, pode subir mais duas logo a seguir. Então, nada é impossível aqui quando se fala em estar dentro da lista das top 5. Agora a música encontra-se na terceira posição e está à 9 semanas no top. Há 9 semanas! Significa que está mesmo a bombar. Vamos ouvir. Número

edição encontramos Olivia Dean com o tema Man I Need. Estava na terceira posição, agora na segunda, e está há 29 semanas no top. E nós, já sabes, vamos escutar. Número

Na primeiríssima posição das Top 5 Billboard Hot Singles, encontramos Ella Langley com o tema Chosen Texas. A música nesta semana encontra-se na segunda posição e com 29 semanas bem preenchidas aqui no nosso top. Vamos ouvir. Número 1.

0: Agora as misturas são realizadas. Eis que na nossa mesa deste set o nosso DJ toca as Top 5 Billboard USA Afrobeats. A mistura está a ser feita e o primeiro som que vamos ouvir desta mistura magnífica é Mavo e SS Sound Gold com o tema Aura Salad. É uma música que está na quinta posição e esteve na quarta posição a semana passada. Aqui um pequeníssimo retrocesso, mas nada de grave, nada que nos faça alarmarmos-nos. Vamos então ouvir Aura Salad.
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2: Número
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0: Agora vamos lhe encontrar a música que na semana passada estava a reinar na primeira posição, pese embora já não esteja, mas continua a fazer parte aqui do nosso top 5, Billboard e USA Afrobeats. Estamos a falar de Move, um tema de Mavo, que agora ocupa a quarta posição.
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1: Na terceira posição, contamos com as vozes de Wizkid e Azeik com o tema Jogodó. É o tema que vamos ouvir agora. Na semana passada estava na segunda posição. Esta semana, na terceira. Está tudo controlado. Ainda no top 5. Vamos a isso.
2: Número 3.

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1: Na segunda posição encontramos Kid Carter e Mavel com o tema Big Bam Bam. Estava na terceira posição, esta semana na segunda, e nós vamos ouvir agora.
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Na primeiríssima posição encontramos AZ ao lado de DJ Snake com o tema Worship. É uma nova entrada no Billboard Top Show. Vamos a isso.

0: Depois de nos deliciarmos com esta nova entrada, seguimos com o álbum da semana, onde esta ouvimos Bruno Mars. O tema é Risk It All. Esta música é extraída do álbum The Romantic. Vamos a isso.
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0: Agora seguimos com o Top 5 Billboard. Oh, adoro este top. Ouvinte, Top 5 Billboard Hits of the Week Spotify. O Spotify é aquele aplicativo que está em alta, que te traz todas as novidades, e aqui nós facilitamos-te o trabalho. Estas são as 5 músicas mais escutadas durante a semana. Começamos com a 5ª posição, onde encontramos Don Toliver. O tema é E85. É uma música extraída do álbum Octane e foi adicionada no dia 21 de março do ano corrente. Vamos ouvir.
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quarta posição encontramos Olivia Dean com o tema Man I Need. Este tema já muito bem conhecido por nós. É uma música extraída do álbum The Art of Loving, que foi adicionada no dia 6 de janeiro. Número

na terceira posição encontramos a música Summer, o tema Homewrecker, extraída do álbum Homewrecker, adicionada no dia 19 de março de 2026.

Na segunda posição encontramos esta voz já bastante conhecida por todos nós. Estamos a falar de Bruno Mars, o tema Risk It All, uma música extraída do álbum The Romantic, que foi adicionada no dia 9 de março. Vamos a isso.

E na primeira posição encontramos Pink Panthers ao lado de Zara Larsson, o tema Stateside, extraída do álbum Fancy Some More, uma música que foi adicionada no dia 18 de março. Vamos acompanhar. Número

0: Seguimos neste momento com mais misturas, mais música, mais ritmo nesta pista de dança. Agora o nosso DJ vai para o Brasil e leva-nos com ele. DJ Tony neste momento toca na quinta posição MC Tudo, MC Bin 7, Joãozinho TV, MC Tkin, DJ Gu e MC Far da Noite, Relíquia do 2T. É uma música que estava na sexta posição a semana passada e está há 4 semanas no top Música Fresca. Vamos ouvir.
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1: Na quarta posição encontramos Panda com o tema Eu Te Seguro. Estava na quinta posição, agora na quarta, nada grave. E pode recuperar, certamente na próxima semana. Conta com 24 semanas no top. Vamos ouvir.
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Na terceira posição temos MC Jacaré, MC Lela JP, MC Negão Original e DJ KNK com o tema Carnívoro. Estava na quarta posição e está há 7 semanas no top. Vamos a isso. Número

0: Na segunda posição encontramos DJ Japa, NK, MC Jacaré, MC Menucapa, MC Rian SP e DJ David Dog Dog. Posso até não te dar flores. Estava na primeira posição e está nesta semana a somar a 23ª semana no top.
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Seguimos com a minha predileta, sou suspeita para falar sobre esta música. Estamos a falar de Pedro Sampaio, MC Menu Capa e Melody. Primeira posição, Jet Ski, uma música que estava na segunda posição e está há 12 semanas no top. Vamos ouvir. Número

0: do Brasil, Zil, seguimos para o Yo com músicas de R&B, hip hop e rap. Estamos a falar das Top 10, o nosso Top 10 aqui do Billboard Top Show. Vamos então evidenciar a música que se encontra na décima posição deste Top 10 Billboard Hot R&B, Hip Hop and Rap Songs. Temos T.E. Let Me Know. Estava na 12ª posição e está há 5 semanas no top.
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2: Número

0: Na nona posição encontramos Justin Bieber com o tema You Can. Estava na 13ª posição e já soma 24 semanas no top. Vamos ouvir.
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0: E na oitava posição encontramos Kendrick Lamar ao lado de SZA com o tema Luther. Estava na décima posição e está há 68 semanas no top. É de referir que Luther foi um tema que bateu muito aqui no nosso Billboard Top Show no ano fim de 2025 e parece que tudo indica que vai voltar a estourar no ano de 2026. Vamos então recordar.
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0: Na sétima posição encontramos Waka Flocka Flame Roscoe Dash ao lado de Whale. O tema tem como título No Hands, estava na 11ª posição e está há 38 semanas no top, então é sim uma nova entrada neste top 10, visto que na semana passada era a 11ª posição e subiu bruscamente para a 7ª, brusca e positivamente para a 7ª posição. Vamos então acompanhar.
1: Número

0: Na sexta posição encontramos Dave and Tim's Raidens. É o tema que vamos ouvir já a seguir. É uma nova entradinha aqui bem fresquinha para o nosso Billboard Top Show. Só tem uma semana no top. Vamos então conhecer, ouvir e claramente vamos nos deliciar com esta beleza musical. Vamos a isso.
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0: Na quinta posição encontramos Kehlani com o tema Folded. Estava na nona posição e está há 38 semanas no top. Let's get it!
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0: Na quarta posição encontramos Lil Uzi Vert com o tema What You Saying. Estava na oitava posição e está há 11 semanas no top. Vamos escutar.
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0: Na terceira posição encontramos Don Toliver com o tema Body. Estava na terceira, continua a reinar na terceira posição desde a semana passada e está há 6 semanas no top. Vamos ouvir.
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0: à música que se encontra na segunda posição. Estamos a falar de Don Toliver com o tema E85. Estava e continua na segunda posição desde a semana passada e conta com 6 semanas no top. Vamos escutar.
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0: E na primeiríssima posição encontramos... Tchan, tchan, tchan, tchan! Top 1, Bruno Mars! O tema, acho que já imaginas. I Just Might, ouvinte, uma música que estava e continua na primeira posição e já soma 9 semanas no top. Nós vamos escutar.
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0: Amigo ouvinte, na rubrica Billboard Retro, a nossa última rubrica, já estamos aqui nos últimos instantes do nosso show de rádio. Encontramos as músicas Afro Man, Because I Got High, logo a seguir Tupac com o tema Hit 'Em Up e terminamos com Gangster com o tema Mass Appeal. Vamos escutar. Roll another blunt.
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viagem radiofónica por esta extensiva pista de dança fica por aqui. Prometemos voltar na próxima semana com muita novidade e, claro, as melhores músicas da parada da Billboard. Despedimos-nos de ti neste momento, DJ Tony nas misturas e eu, Helena Costa, na apresentação deste mega show de rádio. Até lá, continua ligado e sintonizado à Cidade FM.

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1: Boa noite, meu caro ouvinte. Olá, sem barreiras. Tu sabes que vai para o ar todos os domingos na Cidade FM e todas as madrugadas de terça-feira na Antena Nacional. Sem barreiras, na primeira hora traz a promoção de novos talentos na arena musical e na segunda hora traz-te uma história de vida contada na primeira pessoa. sembarreiras@rm.co.mz, sem barreiras no WhatsApp para lá chegar. Visite a nossa página do Facebook, pesquise por 100 barreiras, mas atenção que o 100 barreiras sempre tem que ser pesquisado, tem que ser escrito por extenso para que possa chegar ao nosso programa. Meu nome é Estevão Cavalo Júnior e eu tenho te acompanhado já há alguns anos neste programa para trazer o melhor que há no entretenimento, seja para a promoção de músicas e também para estas histórias contadas na primeira pessoa. Vamos começar o nosso programa com a saudação musical de um jovem novo talento chamado Edvan Allen. Ele que canta com J.R. Quero Mais.

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O Sem Barreiras é uma produção conjunta entre a Rádio Cidade, ou Cidade FM, e também a Antena Nacional, porque tem transmissão em ambos canais. Vamos passar mais duas músicas de jovens que já puderam desfilar a classe aqui no programa Sem Barreiras. E é desta forma que nós queremos dizer-te a ti também que podes aqui estar a fazer passar as músicas e desfrutar deste espaço de conversa com o Cabelo Júnior. Basta que manifeste interesse em participar do nosso programa Sem Barreiras, @rm.com.mz. Não importa se estás em Maputo, se estás em uma outra capital provincial, mas nós temos meios para fazer a entrevista mesmo à distância. O que se quer é que vá até a sede provincial da RM. Em cada província temos a representação da nossa rádio. Vá lá, peça para entrar em contacto com a sede para falar com o Cabelo Júnior e assim podermos marcar a nossa entrevista. Agora vamos escutar a música de Marshall King, intitulada Cai Fora. Antes ouvimos Edvan Allen, cantou com J.R. Agora sim, Marshall King.

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1: Pois bem, Marshall King cantou Cai Fora, mas vamos escutar mais uma música, Serenata. Esta é da autoria de Jethro Mill. E logo de seguida vamos partir para a nossa entrevista na rubrica de talentos.

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0: Meu caro ouvinte, entramos assim nesta rubrica do programa Sem Barreiras, esta rubrica sim que visa a promoção de novos talentos na arena musical, com esta música intitulada Albertina. É a música do nosso convidado para hoje, o Valdney Nyalumbu, que já está aqui ao meu lado, pronto para falar sobre a sua carreira e deixar-nos conhecer as suas músicas. Mas também saiba que pode estar aqui, amigo ouvinte, não tem nenhum segredo, basta que manifeste interesse. sembarreiras@rm.co.mz é o nosso correio eletrónico, podes mandar uma mensagem lá, podes ir ao nosso Facebook é Sem Barreiras. Atenção que o 100 é sempre pesquisado em algarismos. Nyalumbu, boa noite, como é que estás? Bem-vindo.
1: Boa noite. Na graça do Senhor está tudo bem. Eu chamo-me Valdo Nyalumbu, meu nome é artístico. Saudando todos lá em casa, toda a família. Estou aqui para vos dar a comida dos ouvidos.
0: Bem-vindo, bem-vindo, muito obrigado. É sempre bom quando temos aqui artistas que também conseguem entrosar um bocado aqui o palavreado. O Nyalumbu, esta música que escutámos, Albertina, disse-me aqui quando conversávamos em background que foi a primeira música que conseguiu gravar, não é?
1: Exato, exato.
0: Mas a carreira, gravou em 2018, e a sua carreira quando é que inicia precisamente?
1: Eu não vou dizer que estou tão assim avançado na área musical. Ainda estou na fase inicial. Eu só gravei as músicas porque gosto de cantar. E tive a oportunidade de gravar essas músicas com a intenção mesmo de poder expandi-las. Exato. Mas me faltava oportunidades.
0: Mas quando é que decide que, olha, quando é que melhor descobriu que tem o dom para cantar? Quando é que achou que deveria começar a investir? Porque tirar a primeira música é um fruto de um trabalho de muito tempo, se calhar, né?
1: Exato.
0: Mas quando
1: Exato.
0: É que o Nyalumbu descobriu-se?
1: Eu, o dom de cantar, eu descobri ainda mesmo criança, com meus 5 a 6 anos. E onde a primeira coisa que eu quis fazer quando soube escrever é fazer as minhas próprias letras. Entrar na área musical já para começar a gravar, que é mesmo em 2018, quando estive em viagem, fui conhecer um produtor, um bom produtor, que é Deviso. Conversei com ele e ele esteve disponível lá para podermos trabalhar. Isso em 2018.
0: Não teve nenhuma influência assim na tua infância, ao longo da juventude, nada? Simplesmente é o dom natural.
1: É um dom natural.
0: E decidiu investir.
1: Exato.
0: Perfeito.
1: É um dom natural.
0: E esta letra, a primeira, foi toda tua?
1: Exato, toda minha.
0: E até agora quem compõe é
1: Sou
0: o
1: eu
0: Nyalumbu.
1: Mesmo, sim, sim.
0: Perfeito, 2018 tirou duas músicas, não é?
1: Na verdade não são duas, só que uma não consegui trazer. Foram três.
0: Foram três, aqui nós temos duas, não é?
1: Sim, sim. Foram três, que a primeira foi Albertina, veio de Come, veio no Rilela.
0: Okay.
1: Parei um pouco gravar pela influência do meu produtor, que ele sempre me incentivava em fazer videoclipe.
0: Okay.
1: Mas por falta de condições não cheguei de conseguir. Eu vi que não estou conseguindo fazer videoclipe, mas as letras já estão a pesar a mente. Eu voltei de novo ao estúdio a gravar, que ali cheguei, gravei o Akala. Um ano depois gravei Choco de Achatolo. Depois gravei Kutsaka, que é a última música até então, não tem um irmão.
0: Ok, ok. Vamos escutar também agora Te Como Encata para vermos, não é? Já que a Albertina foi a primeira, depois conseguiu gravar a Te Como. Vamos perceber o desenvolvimento que teve, né? A mudança na atuação. E voltamos já.
1: Obrigado.

0: Sem barreiras está no ar nesta rubrica, que é a promoção de talentos em alta, seja na Cidade FM, assim como na Antena Nacional. Sabes, amigo ouvinte, que nós estamos em ambos canais, na Cidade FM todas as noites de sábado, 21 horas, e na Antena Nacional todas as madrugadas de terça-feira, 3 horas. Esta é a música intitulada Te Come, do nosso artista convidado, Nyalumbu. Então, a inspiração para estas letras, primeiro Albertina, agora Te Come, e a escolha do ritmo, como é que consegue puxar isto, ou de onde é que vem a inspiração?
1: Algumas músicas aparecem na base dos sonhos. Exato. Uhum. Algumas músicas mesmo aparecem por estar a caminhar, vejo uma situação. Uhum. Depois aparece as ideias que vai consoante com aquela situação que estou a ver naquele momento. Uhum. E começo a fazer. A inspiração de eu entrar no ritmo marabenta vem de alguns artistas.
0: Quem são, no meu nome?
1: Que alguns não estão cá entre nós, que eu sempre curtia muito as músicas dele na altura.
0: Está uhum. Falando da velha guarda.
1: Exato.
0: Quem são eles?
1: Está lá o António Marcos e o Alberto Mucheca. António uhum. Marcos está ainda cá entre nós. Uhum. Está lá o Eugênio Mucavel e o General Música. É uma das pessoas que mesmo me fez dizer que sim, marabenta aqui em Moçambique dá para fazer, é consumido.
0: Perfeito. E que dificuldade sentiu assim quando decidiu de facto começar a gravar? Foi como esperava? O que é que lhe emocionou? O que é que lhe impressionou? Como é que foi a primeira experiência?
1: A emoção, óbvio, quando na verdade gravei a primeira música, porque eu não esperava que sairia tão bom.
0: Uhum.
1: Era mesmo uma fase inicial onde eu mesmo disse uau. Eu disse uau para mim mesmo, porque não esperava. E quando eu cheguei lá e falei com alguns familiares, epa, cá conheci um produtor, era um produtor que muitos ainda não conheciam. Houve aquela dúvida de alguns irmãos, nada aí, hein, minha rima,
0: não você
1: está, não há nada. Mas eu disse nada. Confiei no produtor, confiei. E saiu um primeiro trabalho, eu lancei para os meus irmãos, disseram, sim, senhor. Irmão, você já está maduro mesmo. Já tá
0: gente. Quanto tempo levou para preparar a primeira música? Eu falo, não é? Lá em estúdio, já com a letra e tudo. Ou como é que fez? Primeiro teve que ir ao estúdio, ver a instrumental, para compor a letra, depois escolher a melodia. Como é que foi?
1: Não, eu fui mesmo com a letra.
0: Uhum.
1: Depois lá, eu dei as melodias ao produtor. Depois de dar as melodias, ele começou a fazer as primeiras baterias instrumentais.
0: Mas como é que alguém que não teve uma experiência assim profissional antes vai já com uma melodia para o estúdio?
1: É aquilo que eu faço as letras antes de estar no estúdio.
0: Uhum.
1: Antes de ter as instrumentais, eu faço as letras. Depois eu já vou com as ideias para o produtor. Não saio de casa para ouvir as ideias do produtor, para depois me basear com as ideias do produtor.
0: Uhum.
1: Porque as letras eu não escrevo em papel. Escrevo na mente.
0: Escrevo na mente.
1: Exato.
0: Não vai com nada escrito?
1: Não.
0: Escrevo na mente. Mas já teve alguma experiência profissional com música? Formou-se nada ou está a cantar só mesmo com aquilo que Deus lhe deu?
1: Eu canto somente com aquilo. Com aquilo que Deus me deu.
0: Interessante, amigo ouvinte, aqui está um caso de que é possível quando há força de vontade, quando há entrega, quando há empenho. E é possível também estares aqui para isso, não importa se estejas cá em Maputo ou em qualquer outra província do nosso país, podes participar aqui através de meios alternativos, uma entrevista virtual é possível. Vá à nossa representação, falo da representação da Rádio Moçambique, em qualquer província que estiver, e peça para falar com a sede em particular com o Mucavel Júnior, que é o produtor do Sem Barreiras. Nhalumbo, eu iria perguntar mais sobre este processo criativo. Não chegamos a terminar o raciocínio. Quanto tempo levou para ter a primeira música desde que foi ao estúdio?
1: Eu durei mais quando fiz a música, a letra. No estúdio, na verdade, não levou muito tempo. Lá só foi levar apenas um dia.
0: Um dia cheio?
1: Um dia, sim.
0: Cheio?
1: Sim, sim.
0: De que horas até que horas?
1: Eu cheguei lá, eram às 10. Acredito que saí lá um pouco tarde, mesmo por aí. Posso dizer, não é um dia cheio, bem dizer. Porque cheguei lá às 10, começamos a trabalhar até por aí 15, 17 horas estávamos a terminar o

0: formar a própria letra para estar consoante como deve ser, cantar-se como deve ser.
1: Ok, perfeito. Vamos a mais uma música. Escutamos a Albertina, Ticomincata, ficou o Akala, Kutsaka e Shakuda Shatolo. Qual é que vamos escutar?
0: Podemos escutar Kutsaka.
1: Kutsaka, bem me disse que é a diferente dentre todas elas, não é?
0: É
1: um estilo que não é marrabenta. Acho que marrabenta é que lhe caracteriza, sim, ou sim. Pode vir a ter vários outros estilos incluídos.
0: Como artista, não quero só me identificar em um estilo.
1: Uhum.
0: Se aparece oportunidade de fazer um estilo diferente, estou lá para fazer. Inclusive, daqui a pouco pode esperar mesmo que zomba de mim.
1: Ok, interessante. Os desafios são bons quando nós conseguimos superá-los, mas também ficam como aprendizado quando não.
0: Exato.
1: A música que sugerimos agora é Kutsaka, do nosso convidado Valdney Nyalumbo.

0: conversa depois da música Kutsaka do Nyalumbo, ou melhor, Valdem Nyalumbo, nosso convidado para esta edição do Sem Barreiras. Valdem, eu recordo-me que falou aqui de Nyarim. É natural de Nyarim?
1: Eu sou natural de Nyarim, sim. Fui nascido em Quelundo, Zavala.
0: Ok.
1: Depois de algum tempo, meus pais se mudaram para lá, para Nyarim. Onde eu... onde a minha infância toda foi, e saí de lá para cá.
0: O que é que faz o Nyalumbo vir parar em Maputo?
1: A procura de oportunidades. Muito mais nessa área musical. Exato.
0: E o trabalho?
1: Trabalho também.
0: Não, veio mais pelo trabalho, veio mais pela música.
1: Pela música. Pela música. O que me fez vir para cá é pela música. E naquela altura, quando chego cá, havia um pouco de... para eu poder aumentar a música, tenho que trabalhar. Mas não foi possível naquela altura eu trabalhar, porque tive que voltar à escola. Voltei à escola, fui estudar. Chegou um tempo que as condições já não permitiram para continuar. Parei e voltei de novo a gravar.
0: Voltou a gravar sensivelmente em que ano? 2024,
1: isso em 2018, quando comecei.
0: Começou, depois parou. E retomou em que ano?
1: Aquilo em 2022, quando volto a gravar. Parei em 2018, eu só gravei aquelas três músicas. Depois parei. Em 2022, volto a gravar com a Kala. E de novo, teve intervalo de um ano. Voltei a gravar essas duas músicas, que é... só com o Jassatolo, depois um ano depois gravo o Kutsaka.
0: Kutsaka, esta que escutamos agora, que é do ano passado.
1: Exato.
0: Mas então, como é que avalias o teu percurso de 2018 até agora que estamos aqui e está a promover no Sem Barreiras?
1: Ah, pouco a pouco, é aquilo que diz os berenses pangono-pangono, pouco a pouco vai-se para longe. É, eu tenho visto, porque lá fora, os vizinhos têm dito: irmão, você está num caminho certo, só que te falta mesmo oportunidade. Então, o que tu podes fazer é não desistir. Continua, vai em frente. Tenho tentado promover os meus próprios eventos. Em anos atrás, acabei parando mesmo por ver que não há condições, o bolso mesmo não permite. Acabei parando. Mas está positivo.
0: Mas já sabemos que quer fazer vários estilos, mas com base na marrabenta, acredito eu. E a língua que usa para cantar, que língua é esta? É Xangana?
1: Xangana.
0: Por que a escolha de Xangana?
1: É onde eu tenho a facilidade de cantar. Eu me sinto mais à vontade cantando em Xangana. Que nem show, porque a minha própria língua não consigo cantar
0: não
1: em show.
0: Você cantar em show?
1: Não.
0: Já tentou?
1: Tentei, mas não consigo.
0: E português?
1: Canto.
0: Mas não gosta.
1: Não gosto.
0: E como é que conseguiu aprender a falar Xangana pelo tempo que já está cá em Maputo?
1: Eu vim de lá falando, só que não tinha domínio. Sim.
0: Como é que aprendeu lá?
1: Lá fala-se Xangana pouco. Não lá muito, mas porque tem aquelas pessoas que viajam para cá, depois voltam, ficam por um bom tempo lá. E muita gente está lá, já sabe um pouco falar Xangana, exato. Não é uma língua que, posso dizer, custa tanto. Porque está quase vizinho, somos vizinhos, Maputo e Nyarimi. É uma pequena ligação, só falta, é uma pequena distância que existe.
0: Perfeito, exato. Perfeito. Vamos agora escutar mais uma música. Eu não sei qual é que vai querer.
1: Xacuja Xatone.
0: Xacuja Xatone. Significa o quê?
1: Comida de ontem.
0: Interessante este tipo. Mas qual é a mensagem? Qual é o teor que vem
1: Eu trago uma mensagem baseada em algumas pessoas que se encontram em algumas abundâncias. Eles têm tudo na mesa e chega um tempo, eles dizem que não, eu essa comida, porque é de ontem, eu não posso comê-la. Então me preparo nova comida, porque esta comida é de ontem, eu não quero. Já eu trouxe essa mesa, não, porque quando chega o tempo já de fome bater na porta, ele percebe-se que não, aquela comida, comida lá tem valor, só que eu estava a desprezar, mas tem valor. E volta a comer a mesma comida. Ele disse, não, eu tenho que voltar a comer aquela comida, porque é comida.
0: É comida, pois. Exato. Aqui está a sua cuja, a sua tolo. Voltamos já com mais para ti.
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0: 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Minha Lumbo, cá estamos nós, já há um tempo a conversar, mas diga-me que projetos é que ainda tens para este ano, se bem que a última música que publicaste foi ano passado, a última gravação, que foi a Kutsaka. Então, o que é que trazes para o público neste ano?
1: Conforme eu disse, há que esperar até que zomba de mim. Uhum. Tenho uma letra que zomba que estou a preparar, que se tudo correr certo este ano mesmo, e dentro em breve entrei nos estúdios para trabalhar com a mesma música. Só quero trabalhar mesmo muito mais com essa música até então.
0: Para este ano só vai tirar um single?
1: Isso, exato, exato.
0: E estas músicas que já tem aqui, o que é que vai ser feito delas?
1: A luta é promovê-las, uhum, para que chegue mais além. Uhum. As pessoas consumam. E se Deus permitir, porque tudo provém dele, que me traga retornos daquilo que eu já gastei, okay, pelas mesmas.
0: Que é rendimento pela música.
1: Exato.
0: Mas é tão simples, não tem feito. Eu vejo aí muitos artistas que fazem serenatas, vão aí aos casamentos. Ainda não é o seu caso.
1: Já fui, sim, mas só para me promover.
0: Uhum.
1: Não para
0: não
1: ganhar
0: nada.
1: Não para ganhar alguns recursos.
0: Okay.
1: Conforme eu disse, até alguns eventos eu tentei criar, uhum, com o meu próprio bolso. Mas acabei vendo que
0: não vale a pena.
1: Não vale a pena, não está-me a ajudar em nada, só está-me a tirar o pouco que eu tenho, e não me traz nenhum retorno.
0: Então, ainda não é assim tão conhecido, né?
1: Não.
0: Em que bairro mora?
1: Eu até então estou na zona do Bedel, resido lá, na Machava.
0: E os vizinhos lá não conhecem?
1: Sou novo lá. Onde eu me conheço mais é no bairro São Damas.
0: São Damas, isso, ok. É. E lá te conseguia ser conhecido pelos vizinhos?
1: Pelos vizinhos.
0: Chamavam para entreter em alguns eventos?
1: Exato, exato, exato, exato.
0: E nas redes sociais, como é que é? Como é que faz a promoção?
1: Agora, parei um pouco de mexer nas redes sociais, porque não tenho redes sociais até então. Mas eu usava redes sociais até YouTube, porque algumas músicas minhas existem lá no YouTube. Facebook, promovia via Facebook. Mas de lá para cá, tem parado.
0: Ah, disse que não tem redes sociais, parou de usar, o que aconteceu?
1: Falta do telemóvel. Para
0: em casa também não tem ninguém que possa facultar um telemóvel.
1: Então eu vivo sozinho.
0: Ah, é?
1: Vivo sozinho, exato.
0: Vivo sozinho.
1: Exato.
0: Atenção.
1: Exato.
0: São Valentim já passou, mas apontem aí este detalhe. O jovem é só. Vive sozinho. Eu não disse que ele não tem uma parceira. Eu vivo sozinho, não é?
1: Infelizmente, eu vivo sozinho, mas não porque não tenho uma parceira.
0: Uhum.
1: Tenho. Mas até então não decidimos ficar juntos.
0: A concorrência está aberta.
1: Não.
0: Brincadeira. Então, para este ano é apenas mais um single que vai tirar. Videoclipe em vista, não?
1: Gostaria.
0: Uhum.
1: Se Deus abrir as portas, dinheiro, poder ter, espero fazer um single da música Kutsaka.
0: Um vídeo da música Kutsaka.
1: Exato.
0: Perfeito. Alguma coisa que eu possa ter deixado de escapar, que ainda pretende deixar para o nosso ouvinte, para possível financiador, agenciador, por aí?
1: Eu mesmo é agradecer em primeiro lugar por estar aqui.
0: Uhum.
1: Agradecer a toda a família. E pedir do fundo do coração, quem estiver a me ouvir neste momento, ouvir os meus trabalhos, gostar, porque eu acredito que vão gostar, que estendam a mão para poder ajudar. Sou irmão moçambicano que precisa mesmo de uma ajuda de um irmão, não importa se é moçambicano ou estrangeiro, quem tem um coração para ajudar, que ajude, porque preciso mesmo dessa ajuda. Para que a cultura chegue longe, precisamos daqueles que estão ali para estender a mão. Uhum. A cultura não vai chegar longe só de um artista sozinho. É difícil.
0: É verdade.
1: É difícil.
0: Mas então acredito que alguém foi tocado com esta mensagem, poderá contactar assim, mas para tal, qual é o contacto que poderá usar?
1: Pode contactar-me com o número 87-98-54-749. Este é meu número que está sempre ativo.
0: Perfeito, eu quero crer que boas coisas virão, até porque quem já passou por aqui tem dado bons relatos. Então, eu desejo que tenhas uma carreira de sucesso e que daqui para frente seja cada vez melhor.
1: Obrigado.
0: Fechamos esta entrevista com a música Wakala.
1: Wakala.
0: E o que é que tem a dizer sobre o Wakala?
1: Fala daquela mulher que todo homem procura.
0: A tal mulher virtuosa.
1: Exato. Aquela mulher que o homem para sozinho e diz: meu Deus, aqui eu acertei. Brinquei lá por muitos anos, mas a mulher que Deus me deu agora, ela é uma mulher de verdade.
0: Perfeito, aí está o Wakala e eu vou aproveitar esta boleia e dizer que... Só
1: falando que está no Wakala.
0: Esta é para ti, minha mulher. Tchau. Agora é música do Nyalumbu, Valdney Nyalumbu.
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0: Fechamos assim a primeira hora do Sem Barreiras. Ainda vem mais.
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0: Bem-vindo de volta ao Sem Barreiras. Sem Barreiras, nesta hora nós trazemos um environment diferente, mais próximo de ti, mais confidente, trazendo músicas aqui com conteúdo de motivação, músicas com mensagem inspiradora. E vamos agora sim convidar Josh A para cantar Pain. Esta Pain, que é a dor tem os seus estragos. A dor também serve para ensinar e também serve para um instrumento de superação, não é?

Eu já havia dito no início do programa que esta hora é uma hora reservada a uma história de vida contada na primeira pessoa, mas também trazemos aqui fortes mensagens através da música e por isso convidamos agora sim a Nicki Minaj, acompanhada da Rihanna, para cantar Fly. I came to win, I came to survive, to conquer, to fly. Isto quer dizer que nós viemos para voar, não é? Para vencer, conquistar, ganhar. Então vamos a isso. São estas motivações que nós queremos.

Escutámos Nicki Minaj e Rihanna em Fly, e de seguida a Sabrina Lopes com A Lei da Vida, mensagens estas que têm um condimento muito forte. Queremos agora sim, antes de passarmos a nossa história, na verdade é mesmo para te incentivar, vamos recordar a história de um jovem muito batalhador. Eu vou deixar que a história fale por si só, mas antes vamos convidar também o nosso artista é da casa já, porque ele é que antecede a nossa história da semana. Falamos de Totó. Ele canta Minha História. Mais palavras para quê?

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1: As gostosinhas, as saborosas, deliciosas, as suculentas, apetitosas, aqui, aqui, já cheguei, já cheguei. Então as pessoas começam lá a rir.
2: À primeira vista pode até parecer um cenário cômico, mas é o chamariz de alguém que faz da venda de chamuças e rissóis a sua fonte de renda.
3: Boa noite, eu chamo Arlindo Paulo Chicoave, tenho 35 anos e sou negociante.
2: Desta vez, fomos buscar o testemunho de um jovem natural de Chimoio, que atualmente reside em Dondo, na província de Sofala. Arlindo Paulo Chicoave, como dissemos, nasceu e cresceu em Chimoio, na província de Manica, mas foi fixar residência em Dondo por motivos que a seguir explica.
3: A missão foi de ministério à obra de Deus para cá. Quando cheguei aqui, eu vi que além somente de começar a pregar a missão de Deus, eu vi também uma oportunidade, uma técnica que eu já implementava isso lá no Chimoio. E eu vi que este lugar é um lugar virgem, é um lugar que dá para este meu negócio uma oportunidade que eu abracei, não é? Então eu comecei a implementar o meu negócio, não é? Mas antes de chamuças, eu fazia a venda de macarrão, não é? Eu fazia macarrão nas tigelinhas, não é? Entregava nas ruas, entregava nos estabelecimentos. Eu, naquela altura, vendia 35 meticais cada tigelinha.
2: Paulo não estreou-se neste trabalho de vendas com as famosas chamuças. Antes, já vendeu massa feita com muito carinho em vários cantos da cidade. Mas gostávamos de saber quando e como descobriu este talento nas mãos.
3: 15 anos atrás, na altura, em 2010, isso foi no Chimoio, não é? Eu fazia esses negócios de sandes e eu entregava nas empresas. Era, já naquele tempo era muito jovem, não é? Era miúdo. Por quê? Porque eu fazia esse negócio. Fazia esse negócio porque na altura minha mãe não tinha condição, não é? Eu na altura era órfão de pai e minha mãe não tinha condição. Teve minhas irmãs mais novas que a mim, e que a escola, e sem condição a minha mãe, eu queria dar o melhor àquelas minhas irmãs para ir para a escola. Elas iam para a escola, não é? Eu comprava cadernos, me sacrificava, lutava, ia fazer esses meus trabalhos nas praças, conseguia aquele dinheiro. Eu dava às minhas irmãs caderno, comprava calcinhas para ela, comprava roupas para a escola. Eu ficava feliz quando as minhas irmãs iam para a escola. E às vezes ajudava também alguma coisa lá em casa. E acredito hoje as minhas irmãs já formaram, já estão bem, estão casadas, não é? E estou feliz. É essa a razão que me levou sempre a correr dia e noite.
2: Com 20 anos, Paulo descobriu que podia ganhar algum dinheiro através da confecção de massas, sandes e mais tarde chamuças. Entretanto, desafiou a si próprio a fazer crescer o seu negócio em uma outra província e partilhou conosco a experiência de fixar residência em Dondo.
3: Não foi fácil. E a minha chegada aqui em Dondo não foi fácil, meus desafios. E até hoje eu enfrento desafios, mas graças a Deus que tenho superado. Sempre existe no meu coração, porque saí de muito longe, não é? Onde eu vou sempre é perto. Me recordo eu quando cheguei aqui em Dondo, o primeiro negócio que eu comecei a fazer é esparaguete, e alguém me ajudou com este valor, não é? Um amigo meu, pastor, ajudou-me com esse valor, 300 meticais. Eu levei aqueles 300 meticais junto com a minha família, meus filhos. Acordamos de manhã, comecei a preparar as paraguetes, coloquei nas tigelinhas. Foi o primeiro negócio que comecei a fazer. Comecei a colocar esse negócio. Comecei a entregar às pessoas, nas ruas, nos chapas, os chapeiros. Começaram a comer. Acredito eu que me recordo que eu comecei com 7 tigelinhas. Comecei a subir, a chegar a fase de 30 tigelinhas. Comecei a trabalhar. Então ali, com aquele valor, comecei a ajudar a minha família. Não é? Comecei a sustentar a minha família. Já não tinha, não faltava pelo menos um óleo em casa. Não faltava pelo menos um pão seco em casa. Não faltava pelo menos um valor para poder pagar água. Então eu sempre corria desta maneira. Não era fácil. E não está sendo fácil meus desafios. Mas eu sei, acredito eu que, tudo é possível para quem crê. Não é? Então estou aqui com meus filhos, vão à escola. E eu tenho que dar do bom e do melhor para que ninguém fale mal deles. O pai está aqui para ajudar os meus filhos e para poder ajudar a minha família. E não é fácil. É uma rotina. Todo santo dia eu começo a correr. Todo santo dia começo a correr e ir atrás.
2: No meio a tanta responsabilidade, o Paulo teve que abdicar da sua infância e juventude.
3: Assim que estou a falar contigo, estou a derramar uma lágrima. Porque eu me recordo, eu tinha vontade de passear. Desejo de passear, curtir com amigos. Ir à discoteca. Naquela altura nós íamos à discoteca. Naquela altura pessoas iam, convidávamos amigos, vamos à discoteca, vamos passear. Mas uma coisa, quando eu reparava minhas irmãs, reparava a minha casa, reparava para a minha mãe, não me dava vontade de sair. Eu sempre era aquele tipo de pessoa que, na verdade mesmo, era diferente. E até hoje eu sou diferente. Tenho pouco tempo de brincadeiras, isso desde a infância. Até hoje, eu não tenho muitas amizades, não tenho mesmo muitas amizades. Para eu poder conversar com o meu amigo a longa distância, eu aqui em Dondo, na beira, eu faço ligar para ele, estás em casa? E assim, vou lá, e não é sempre que eu converso. Tenho somente um dia só na segunda-feira, e algumas horas. Isso foi de hábito e costume, desde muito da minha infância até hoje. Sou mesmo diferente. Hoje eu me digo assim, se eu saio com meus amigos, vou curtir, vou fazer o que tenho que fazer, o que vai acontecer com meus filhos, o que vai acontecer com minha família? Acredito num belo dia que eu me lembro, Sr. Macavel, não vou esconder a minha história. Num dia eu me lembro que quando eu era convidado, nos vizinhos, passar aniversário de alguns amigos, eu não comia lá naquela festa. Eu ia, chegava, eu ia comer um casaco meu na altura. E quando eu tinha meus 17, acho que 19 anos, aquilo, 19, sim, 19 anos. Eu ia com o meu casaco, 18, 19 anos, eu ia com o meu casaco lá. E quando chegava nessa festa, nesse aniversário, de alguns vizinhos que me convidavam, conhecidos, serviam-me comida, eu pegava alguns pedaços de carne e eu punha no meu casaco. Comia aquele arroz simples. Sabe, eu quando falo isso, eu choro. Eu chegava em casa porque eu não conseguia comer enquanto carne num certo lugar, enquanto na minha casa jantaram uma chima com um peixe assado. E meus amigos convidaram e eu chegar lá comer carne. Eu não conseguia comer. Eu pegava aquela carne, punha no bolso do casaco, ia para casa. Quando chegava em casa, eu tirava aquela carne e entregava à minha mãe. Minha mãe fazia um molho de tomate e pegava aquela carne, cortava em pedaços, colocava na panela e fazia uma chima para nós comermos todos. Por exemplo, agora, Sr. Macavel, eu tenho uma família, meus filhos. Eu agora, a minha esposa é minha amiga, é meu amigo, é minha mãe, é tudo para mim. Quando eu volto, sento com ela, converso, é minha parceira. Não me sinto, agora não me sinto assim isolado, porque é algo que já estou acostumado desde a nascença. Me sinto indiferente, sim, mas para mim, isso já está no sangue, não é? E já me habituei que não, a vida é batalha agora. Para eu crescer, para ser conhecido, para conquistar certas coisas, é para tentar duro. Tem que lutar. É isso que eu aprendi. E até hoje, para mim, já não me sinto indiferente.
2: Jovem caracterizado pelo seu foco e determinação, sem vícios, acabou também por garantir um encontro duradouro com a palavra de Deus.
3: Eu só fui um jovem sem muitas brincadeiras. Em 98, acabei conhecendo uns brasileiros que vinham cá em Moçambique e abriram uma igreja em Chimoio. Eu me meti com eles, trabalhei naquela altura, era muito miúdo. Eles começaram a me dar um estudo bíblico, muito miúdo. E foi ali onde comecei a ter inspiramento da minha família. É ali onde eu comecei a aprender, a guardar, a cuidar da minha família. Foi o primeiro ensino meu, na altura, em 98. Passando, me ausentei um pouco, em 98, daquele ministério. Acabei indo no outro ministério, em 99. Lá naquele ministério, eu fui como um tio da escolinha. E comecei a trabalhar com eles também, com os brasileiros também que estavam aqui em Moçambique. Trabalhei com eles, não é? Passando um tempo, saí em 2000, acabei se metendo num outro ministério. Eu sempre fui um jovem de igreja. Sempre fui um jovem de gostar de princípios de Deus, não é? E foi isso que me levou sempre a conhecer as profundezas de Deus. Conhecer os princípios de Deus. Sempre, a cada ano que passava, eu sempre fui daquele jovem que gostava mudando dos ministérios para ver outras experiências de alguns lugares. Por último, em 2012, eu acabei viajando para Maputo. Eu acabei caindo nas mãos dos missionários. Isso é Machava. Fiquei lá 4 anos. Numa teologia. Epa, fiquei lá um tempo, dali voltei para casa, fiquei em casa, entrei mais no outro ministério. E a minha vida foi essa do ministério.
2: Hoje, neste espaço de histórias de vida contadas na primeira pessoa, estamos a fazer o retrato de Arlindo Paulo Chicoava, jovem de 35 anos de idade, natural de Chimoio e a residir em Dondo. Paulo, como é mais conhecido, tem a sua fonte de renda na venda ambulante de chamuças e rissóis. Mas a força para seguir em frente provém também do apoio da sua parceira. E por isso, Paulo abriu um pouco o seu coração e contou como brotou este amor.
3: Sim, Sr. Macavel. É a minha vida amorosa. Na verdade, quando conheci a minha esposa, na altura a minha namorada, eu não conquistei a ela, até, digamos assim. Não conquistei a ela. Como era um jovem de muita batalha, não tive muito tempo de sair ou reparar as mulheres. Esta minha esposa agora, ela saía de Climane para estudar em Chimoio. Éramos vizinhos. Ela alugava um quarto. éramos vizinhos. Quando eu saía, sempre passava daquela, da rua dela. Não, ela saía da faculdade, já vinha ali, fazia instituto, digamos assim. Não faculdade, instituto. É, então, não, instituto. É, era 10 já. Desde a segunda, mais dois anos. É, farmacêutica. E eu passava dali sempre e saudava. Então, epa, não tive muito tempo assim de parar, conquistar, não. Era só num belo dia, convidei-la para passear, não só passeávamos, passeava, ia em casa da minha irmã, ia em casa da minha tia. Eu não conquistei ela. Primeiro, eu fiz ela conhecer a minha família primeiro. Eu fiz ela conhecer da minha origem, as minhas irmãs, os meus irmãos, a minha família. Depois ela conhecer a minha família, foi ali onde ela começou a se apaixonar comigo. E foi assim. Então foi aí onde as coisas começaram a rolar. E ela estudar, quando terminou a estudar, eu desejei ela entrar na faculdade, não é? Porque ela fazia uma formação no instituto. E eu disse, não, tens que entrar na faculdade, tudo mais. E acabou ela entrando na faculdade. E eu gostei dela, organizei o que tinha organizado, não é? E fui em casa da irmã. Esse tempo a irmã é que me cuidava na altura. Vivia em Matanda. Eu fui para a irmã, me apresentei e levei a miúda. Tornou-se a minha esposa. Uma grande mulher, uma grande guerreira. Até hoje estamos juntos. E o meu sonho, junto à minha família, para com esta mulher,

0: fazer vendas, estamos juntos a fazer trabalhos, produtos e ir vender. Então, é este trabalho, é esta empresa e este sonho que nós temos juntos para poder crescer. Então, eu quero crescer com esse negócio, esse é meu sonho. Crescer, dar do melhor, do bom e do melhor ao meu filho, à minha filha, à minha esposa, e criar meu sonho de criar uma pastelaria, criar uma coisa grande através desse pequeno meu negócio.
1: O amor é vaidoso, mas a vaidade para Paulo faz parte também do seu dia a dia. Paulo faz-se à rua de manhã, de tarde, haja sol, faça chuva, bem aprumado com o fato com o vinco afinado, e nas mãos carregado com a sua bandeja metálica recheada de chamuças para conquistar clientes.
0: Eu sempre aprendi uma coisa, não é? Usar de uma forma decente, usar o fato, aplicar o fato todos os dias, mudar de fato, hoje preto, amanhã branco, outro dia verde. Isso faz parte da personalidade do meu trabalho. Eu sempre aprendi e disse assim: quando você faz um negócio, qualquer tipo de negócio que você faz, que é um negócio que vai poder interagir com pessoas, um negócio alimentar, antes de as pessoas aprovar o teu negócio, primeiro eles querem ver a tua imagem, como você veste, como você apruma, como você está, para que possa eles terem vontade de comprar o produto que você tem. Então, é uma estratégia que eu usei desde há muito tempo, em 2010, quando eu entrava nas empresas de Charles, eu sempre entrava de gravatas, de fato. Foi a minha linhagem. E hoje, quando eu entro, as minhas chamuças, eu vendo nas empresas, nos tribunais, na administração, no município, nos bancos, não é? Por exemplo, este homem que lançou agora a minha imagem, publicou do Sidney, história. Esse homem é um dos gerentes do banco, do BCI. Eu sempre ia fornecer lá, ele comia as minhas chamuças. Então ele gostou da minha personalidade, da minha imagem, como eu se apresentava. Antes dele comer as chamuças. Então é por essa razão, não é? É por essa razão que veste-me assim, para conquistar, não é? Para conquistar os meus clientes.
1: A vida não é um mar de rosas. Deus só ajuda a quem cedo madruga. Ditados que elucidam a necessidade de batalhar para conquistar o que queremos ou precisamos. Paulo, na nossa conversa, deixou uma mensagem à juventude.
0: Brincadeira existe, não é? Há muitas brincadeiras. Tudo tem seu momento, tudo tem seu tempo. Como diz a palavra, diz tudo tem seu tempo aqui na Terra. Tempo para brincar, para dançar, para morrer, para plantar, para desfrutar. Tudo tem seu tempo. Esse meu testemunho, minha mensagem, acredito eu que as pessoas que vão escutar, não escuta como fosse um divertimento, mas escuta como fosse uma exaltação. O que você planta, meu querido jovem, você vai colher amanhã. Se você colhe brincadeiras hoje, se você planta brincadeiras hoje, tu poderás colher brincadeira. Se você planta riqueza, tu poderás colher riqueza. Se você hoje vê tua mãe, tuas irmãs, recebe teu apoio,

0: O jovem, você é mais velho de casa. Por favor, apoie. Apoie. Faça crescer eles. Você, como jovem, pode não ter a tua infância, mas leva as pessoas a crescer. Dê a infância àqueles que estão ao seu redor. Acredite eu que o teu tempo chegará. Poderá não ser escola, desenvolver pela escola, mas alguma coisa Deus vai abrir para ti, uma porta, que uma bênção que você vai colher porque você plantou para os outros. Do fundo do coração, eu vejo algumas mulheres que saem de casa, deixam as irmãs pequeninas, vão passear, vão bebendo, vão chilando, vão curtindo. As mães falam, eles nem querem ouvir, mas de tudo eles acabam caindo numa cova. Então o meu conselho é: repara para aqueles que estão próximos de ti, seus irmãos, suas irmãs, quem seja, para apoiar, vizinhos, na rua, quem seja para apoiar, apoie.
1: Palavras fortes. Paulo não parou por aí. Dedicou o seu olhar para os seus familiares, sua esposa e também para sua mãe.
0: Eu, neste momento, para minha mãe, eu só digo assim que meu pai perdeu a vida, estou com minha mãe. Não se encontra cá em Dondo, onde eu estou, ela se encontra em Chimoio. Acredito eu que ela, neste momento, possa ouvir essa mensagem. Só para dizer que, mãe, eu amo muito de você. Muito, mas muito mesmo. Pelo carinho que ela me deu. Por mais que não teve condição de me dar o melhor, mas ela só de me cuidar é muito. E para minha esposa, minha esposa, sou sem palavras. É tudo para mim. É tudo para mim. Minha batalhadora tem estado comigo. É para dizer que eu lhe amo muito. Mas muito mesmo. Muito. Mesmo que um dia Deus muda a nossa história. Muda a nossa história. Tem uma condição mínima. Ela sempre será dona da... Ela será condutora, será o guiador, digamos assim. Será o volante. Será o meu volante. Eu amo muito esta mulher. Eu te amo muito, minha esposa. Eu acredito que ela possa estar ouvindo neste momento. Eu amo muito a ela. Mas muito mesmo. É a carne da minha carne. A minha costela foi formada uma mulher. Ajudadora. Submissa. É ela mesmo. Fátima. Para minhas irmãs, só digo assim. Que eu amo muito dela. As minhas irmãs, eu amo muito delas. Muito mesmo. Muito obrigado. Muito obrigado. E para amigos, naquela altura, tem amigos naquela altura que não quiseram me ouvir também. Hoje nem estão comigo. Nem estão neste mundo. Já não estão neste mundo alguns amigos. Que quando me levava para alguns lugares, eu recusava. Dizia para mim que era matreco. Mas hoje estão comigo hoje. Já partiram para outro mundo. Mas alguns estão comigo, mas estão num vício nas drogas. Epa. É sentimento, sim. Mas nunca deixo de visitar a eles. Sempre visito eles. Oro por eles.
1: Já no fim da nossa conversa, coube tempo para Paulo brindar-nos com o seu marketing.
0: Eu saio de casa e passo a rua. Chego à rua, aí começo a gritar. As gostosinhas, as saborosas, deliciosas, as suculentas, apetitosas, aqui! Aqui! Já cheguei! Já cheguei! Então as pessoas começam... começam lá a rir, começam a rir. Ah, gostosinhas, vem pra cá. Eu, as gostosinhas, deliciosas, saborosas, as suculentas, aqui, apetitivo. As pessoas já, não, não trouxe apetite. Não, é apetitivo. Ela traz apetite. É apetitivo. Outros, não, já comi, já não sei. Eu costumo dizer, não, é apetitivo. É apetitivo. Antes de comer alguma coisa, tem que comer o apetitivo. Ela é gostosinha, ela contém lá a pimenta, contém lá o alho, contém lá o peixe, não é? E contém lá um pouco, não tem muito óleo, são secas, são chamuças secas, as gostosinhas secas. Quando você come as chamuças, ela praticamente não tem óleo, não espantura, não é? Por comer 5, 6, 7, não espantura. Então as pessoas começam lá a rir do meu trabalho. Eu começo a rir e acaba eu convencer a eles, não é? Eu convenço a eles e eles acabam comprando 2, 3, 4, saio, vou outro lugar de novo. As saborosas, as gostosinhas, as deliciosas, as suculentas, aqui, já cheguei, são saborosas aqui, mamã, são saborosas, olha, chamuças lindas, atraentes, olha, lindas, atraentes, e com muito sabor, olha, lindas elas, crocantes, eu primeiro que eu faço, eu passo para meus clientes, preparo a mente dos meus clientes para quando reparar as minhas chamuças, ela vê as chamuças bonitas e só de eu falar as gostosinhas, deliciosas, as saborosas, apetitosas, ainda estou a preparar a mente deles. Para o quê? É para poderem eles comerem e imaginar daquela palavra que eu estava a falar para eles. Então, é dessa maneira que eu vendo. Então, entro de novo no banco, chego lá, ilustre, como está ilustre? Graças a Deus, ilustre, estão aqui saborosas, deliciosas. Ah, logo de manhã, há uma coisa mais leve, ele me repara, as pessoas me reparam, meus clientes me reparam, e ali vem, repara, compram, vou de novo no município, na direção, vou de novo no comando, tribunal, chego lá, entro, chego lá, as gostosinhas, deliciosas, já cheguei, as suculentas, o apetitivo, aí as pessoas me chamam, ah, as gostosinhas, vem pra cá, aí as pessoas começam a me chamar, as gostosinhas, vem pra cá, deliciosa, as saborosa, o apetitivo, é assim como as pessoas me chamam, apetitivo, saborosas, deliciosas, as suculentas. Então as pessoas sempre me chamam deste nome. Eu entro de novo lá, as saborosas, as deliciosas, apetitosas, as suculentas, o apetitivo. Então eu começo lá a vender. É desta maneira que eu vendo as minhas chamuças, as gostosinhas, deliciosas, saborosas, o apetitivo, as suculentas, como as pessoas me chamam. E eu acredito que quando eu trabalhar assim, as pessoas não resistem. 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Para terminar, agradeço muito por essa entrevista, Sr. Macavel, por essa oportunidade que me deste, né, por poder essa entrevista, por estar esse tempo, por gastar esse tempo, né, comigo, por fazer essa entrevista, por me dar essa oportunidade. Muito obrigado mesmo, Sr. Macavel. Muito obrigado. Deus abençoe.
1: Partilhamos assim, amigo ouvinte, esta história inspiradora. Uma vida marcada por sacrifício, responsabilidades e dedicação ao trabalho. Arlindo Paulo Chicoave, ou simplesmente Paulo, jovem que pratica a venda ambulante de chamuças e rissóis para subsistir em Dondo, na província de Sofala, foi o nosso convidado. Amigo ouvinte, nunca desista dos seus sonhos. Há sempre uma luz no fundo do túnel.
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1: Meu caro ouvinte, chegamos ao fim do programa Sem Barreiras para hoje, mas fica aqui uma promessa de um reencontro próxima semana, neste cantinho sonoro. Meu nome é Estevão Cabelo Júnior. Siga o Sem Barreiras no Facebook, pesquise por Sem Barreiras e encontrará a nossa página. Atenção que o 100 em algarismos. Voltamos para a semana com muito mais para ti. Tchau, tchau.

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